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3: 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São 2 horas. 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

0: 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São 3 horas. 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
4: 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São 4 horas. 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
4: 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São 5 horas. 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
3: 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São 6 horas. 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
9: 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São 7 horas. 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

0: Bom dia, seja bem-vindo a esta edição informativa na Rádio Vidigara, terça-feira, 4 de agosto. O Comando Territorial de Beja da GNR realiza esta terça-feira em Almodóvar, pelas 10 horas, a cerimónia militar do Dia da Unidade, que assinala o seu 17º aniversário. A cerimónia, segundo avançou a GNR em comunicado, constitui um momento de celebração e de partilha com a comunidade, onde se pretende assinalar o percurso, a missão e o compromisso diário dos militares da GNR ao serviço do Distrito de Beja e dos seus cidadãos. Segundo a GNR, o Comando Territorial de Beja tem desenvolvido diariamente a sua missão nas mais diversas áreas, mantendo uma presença próxima junto das populações, instituições e comunidades locais. A GNR, que está a realizar até 9 de agosto uma operação de fiscalização rodoviária direcionada para o controlo de velocidade. Segundo anunciou a GNR, a operação Roadpol Velocidade foca as vias mais críticas sob a sua responsabilidade, onde se verifica uma maior incidência na sinistralidade e incumprimento dos limites de velocidade, com o objetivo de promover a segurança rodoviária em todo o território nacional e continental. Segundo a GNR, o excesso de velocidade, excessiva, continua a ser em Portugal uma das principais causas da sinistralidade rodoviária grave e a infração mais comum em todos os países europeus e a principal causa de morte nas estradas em toda a Europa. Com esta ação, a GNR pretende sensibilizar a opinião pública para a importância da adoção de comportamentos mais seguros por parte dos condutores profissionais, tendo em vista a promoção da segurança rodoviária e a salvaguarda das vidas humanas. Esta operação decorre no âmbito da Rede Europeia de Polícias de Trânsito, a Roadpol, organização que foi estabelecida pelas Polícias de Trânsito da Europa, com a finalidade de melhorar a segurança rodoviária e o cumprimento das normas rodoviárias, e à qual a GNR aderiu. O quartel da Associação Humanitária dos Bombeiros Voluntários de Vidigara recebeu o terceiro treino funcional aberto à população. Uma oportunidade de conhecer, na prática, a preparação física exigida aos bombeiros, segundo revelou aquela associação. Amanhã iniciou-se com um aquecimento composto por corrida e caminhada, seguido de exercícios funcionais, um circuito intervalado de intensidade e um desafio final de resistência, permitindo aos participantes experimentar um treino exigente, mas acessível a todos. Segundo revelou a Associação Humanitária dos Bombeiros Voluntários de Vidigara, foi ainda realizada uma explicação sobre as diferentes formas de treino utilizadas pelos bombeiros e as exigências físicas inerentes ao serviço operacional. Foram apresentados o treino com colete de pesos de 10 kg, que em movimento representa um esforço equivalente a cerca de 30, o equipamento de proteção individual rural, o equipamento de proteção individual urbano e a ARICA, permitindo aos participantes compreender melhor os desafios enfrentados pelos operacionais. Segundo revelou a associação, tratou-se de uma manhã de aprendizagem, superação, espírito de equipa e partilha, aproximando a população da realidade vivida pelos bombeiros. Final desta edição informativa, com a previsão do estado do tempo para hoje. De acordo com o Instituto Português do Mar e da Atmosfera, vamos ter períodos de céu muito nublado, tornando-se pouco nublado ou limpo no interior norte e centro e na região sul a partir do fim da manhã, com possibilidade de ocorrência de períodos de chuva fraca no litoral norte e centro até o início da tarde, vento fraco tornar-se fraco ou moderado do quadrante oeste, possibilidade de formação de neblina ou nevoeiro matinal. Temperaturas que poderão chegar aos 31 graus em Beja e Évora, 29 em Porto Alegre, 25 em Sines.
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7: 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São 8 horas. 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

0: Bom dia, seja bem-vindo a esta edição informativa na Rádio Vidigara, terça-feira, 4 de agosto. O Comando Territorial de Beja da GNR realiza esta terça-feira em Almodóvar, pelas 10 horas, a cerimónia militar do Dia da Unidade, que assinala o seu 17º aniversário. A cerimónia, segundo avançou a GNR em comunicado, constitui um momento de celebração e de partilha com a comunidade, onde se pretende assinalar o percurso, a missão e o compromisso diário dos militares da GNR ao serviço do Distrito de Beja e dos seus cidadãos. Segundo a GNR, o Comando Territorial de Beja tem desenvolvido diariamente a sua missão nas mais diversas áreas, mantendo uma presença próxima junto das populações, instituições e comunidades locais. A GNR, que está a realizar até 9 de agosto uma operação de fiscalização rodoviária direcionada para o controlo de velocidade. Segundo anunciou a GNR, a operação Roadpol Velocidade foca as vias mais críticas sob a sua responsabilidade, onde se verifica uma maior incidência na sinistralidade e incumprimento dos limites de velocidade, com o objetivo de promover a segurança rodoviária em todo o território nacional e continental. Segundo a GNR, o excesso de velocidade, excessiva, continua a ser em Portugal uma das principais causas da sinistralidade rodoviária grave e a infração mais comum em todos os países europeus e a principal causa de morte nas estradas em toda a Europa. Com esta ação, a GNR pretende sensibilizar a opinião pública para a importância da adoção de comportamentos mais seguros por parte dos condutores profissionais, tendo em vista a promoção da segurança rodoviária e a salvaguarda das vidas humanas. Esta operação decorre no âmbito da Rede Europeia de Polícias de Trânsito, a Roadpol, organização que foi estabelecida pelas Polícias de Trânsito da Europa, com a finalidade de melhorar a segurança rodoviária e o cumprimento das normas rodoviárias, e à qual a GNR aderiu. O Quartel da Associação Humanitária dos Bombeiros Voluntários de Vidigara recebeu o terceiro treino funcional aberto à população. Uma oportunidade de conhecer, na prática, a preparação física exigida aos bombeiros, segundo revelou aquela associação. Amanhã iniciou-se com um aquecimento composto por corrida e caminhada, seguido de exercícios funcionais, um circuito intervalado de intensidade e um desafio final de resistência, permitindo aos participantes experimentar um treino exigente, mas acessível a todos. Segundo revelou a Associação Humanitária dos Bombeiros Voluntários de Vidigara, foi ainda realizada uma explicação sobre as diferentes formas de treino utilizadas pelos bombeiros e as exigências físicas inerentes ao serviço operacional. Foram apresentados o treino com colete de pesos de 10 kg, que em movimento representa um esforço equivalente a cerca de 30, o equipamento de proteção individual rural, o equipamento de proteção individual urbano e a ARICA, permitindo aos participantes compreender melhor os desafios enfrentados pelos operacionais. Segundo revelou a associação, tratou-se de uma manhã de aprendizagem, superação, espírito de equipa e partilha, aproximando a população da realidade vivida pelos bombeiros. Final desta edição informativa, com a previsão do estado do tempo para hoje. De acordo com o Instituto Português do Mar e da Atmosfera, vamos ter períodos de céu muito nublado, tornando-se pouco nublado ou limpo no interior norte e centro e na região sul a partir do fim da manhã, com possibilidade de ocorrência de períodos de chuva fraca no litoral norte e centro até o início da tarde, vento fraco tornar-se fraco ou moderado do quadrante oeste, possibilidade de formação de neblina ou nevoeiro matinal. Temperaturas que poderão chegar aos 31 graus em Beja e Évora, 29 em Porto Alegre, 25 em Sines.
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9: 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São 9 horas. 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

0: Este respirar dos Calima e Sara Correia na manhã de hoje, terça-feira, 4 de agosto do ano de 2026. Eu, Maria José, vou ficar consigo, como é habitual, nesta manhã de terça-feira. Hoje é terça. Este programa faz-lhe companhia de segunda a sexta, das 9 às 11, aqui na Rádio Vidigara. 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
1: Agora sim, vamos ficar com os títulos dos jornais diários de hoje, com Marco Abundância. Marco, bom dia.
2: Bom dia. Vamos, como sempre, dar nota dos temas na imprensa nacional, na capa do jornal público. Peritos propõem taxa semanal a quem recusar vaga em cuidados continuados. Consumo, depois dos recordes, o motor do turismo começa a abrandar. Destaque: desemprego, erro em guia oficial, podia cortar até 6 meses de subsídio. Na capa do Jornal de Notícias, piratas informáticos entram com facilidade no site das câmaras. Exames digitais vistos à lupa por comissão independente. Inflação, rendas das casas podem aumentar 2,5% já no próximo ano. No Correio da Manhã, filha de atriz asfixiada com película aderente. A acusação diz que homicida tinha plano traçado ao pormenor. Rendas de casa vão subir 2,5% em 2027. Na capa do Diário de Notícias, as renegociações de crédito estão a diminuir, apesar do risco da subida de juros. Educação sem virar costas a desafios. Ministro garante 97% de exames corrigidos. Paula Macedo: é preciso melhorar a abordagem à saúde da mulher para lhe dar melhores cuidados. Legislação: o Ministério já corrigiu o despacho que excluía médico de equipas da Via Verde AVC. Na edição dos Económicos, na capa do Jornal de Negócios, calções entregues nas rendas não pagam IRS. SpaceX lançou um foguetão ao meu portfólio. Euforia torna-se uma desilusão. Sol hoje e chuva amanhã são o que mais penaliza o turismo. Alta velocidade, dois candidatos querem ver comboios, querem vender comboios à CP. Dívida pública subiu para 92,9% do PIB no segundo semestre. Quanto ao destaque no Jornal Económico, falta de trabalhadores pode comprometer obras previstas. Tekever fornece Forças Armadas Britânicas, contrato vale 466 milhões. Dívida pública volta a subir, mas finanças reafirmam que ficará abaixo da de 2025. O Grupo Névoa vai às compras no retalho ainda este ano. Carros eletrificados já valem 69% das vendas em Portugal. A recuperação ligeira reforça a probabilidade da subida dos juros. Nos desportivos, em capa na edição desta terça-feira, o destaque no jornal A Bola: quero ficar muitos anos. Maxi Araújo renova com o Sporting até 2030. O Uruguai triplica o ordenado e mantém cláusula nos 80 milhões. No Benfica, Palhinha continua prioritário. Há alternativas, mas Marco Silva quer mesmo o português do Bayern. Tomás Araújo espreita a titularidade frente ao Arts. No Porto, Francisco Moura com mercado nas Big Five. Arbitragem, contestação alarga-se a árbitros da Liga 3. No Record, Maxi Araújo também em destaque. Quero ficar muitos anos, renova até 2030. Lateral melhora salário e destaque, felicidade e gratidão. Uruguai aposta na conquista de títulos, espero continuar a ganhar. Irancunda bem encaminhado, sua percentagem do Bayern prende o negócio. No Benfica, central complica-se, Jonathan Jesus mais longe e Marco procura alternativas. Para este ano, aponta ao 11, argentino cumpriu o castigo, Águias tentam fechar saída de Ivanovic, Hull City e Betis na corrida. Neuen Pérez vai à luta no Porto, pronto para render Bednarek. Galatasaray pensa em Rodrigo Mora. A destaque ainda é Fernando Ciara e os áudios de Proença. Avança processo contra desconhecidos. No jogo, vão gostar muito de Inbeom. Ação, o antigo avançado do Rio Ave Braga, trabalhou com Farioli e Wang e garante aos adeptos que a ligação vai resultar. Palhinha exige jogo de paciência. Águias apostam no desgaste do Bayern de Munique com o médio. Marco Silva fecha a porta à saída de Sheldrup. No Sporting, Maxi a renovação. Uruguai premiado com grande aumento salarial. Espero ficar muitos anos aqui. Segurar Fresneda é a nova prioridade. No Braga, Hornacek rende mais de 30 milhões e despede-se com gratidão para sempre no meu coração. São os destaques nesta terça-feira.
1: Muito bem, continuamos dentro do tempo. Vamos até às 11. 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
2: A voz de António Zambujo com Perguntas Difíceis é o tema que vamos escutar durante os próximos minutos. Mas antes vamos continuar com este programa Dentro do Tempo. 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Hoje a meteorologia vai para períodos de céu muito nublado, tornando-se pouco nublado ou limpo no interior norte e centro e na região sul a partir do final da manhã. Possibilidade de ocorrência de períodos de chuva fraca no litoral norte e centro até ao início da tarde. Vento fraco a moderado, tornando-se moderado do quadrante oeste a partir da tarde, superando por vezes forte nas terras altas do centro-sul e na faixa costeira sul do Algarve. Possibilidade de formação de neblina ou nevoeiro matinal. Vamos conhecer as temperaturas para hoje. Hoje, de máximas, vamos poder contar com 30 graus para Beja, 31 para Évora e Vidigueira, 28 em Porto Alegre, 24 em Sines e 25 em Faro. São as temperaturas que hoje podemos contar nesta manhã de terça-feira, 4 de agosto. 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Vamos continuar, vamos então ficar com Perguntas Difíceis de António Zambujo. Bom dia para todos.
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6: 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São 10 horas. 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

0: Agora sim, vamos ficar com a informação com Marco Abundância. Marco, bom dia mais uma vez.
1: Bom dia, Gênero. Teve uma mulher de
2: 64 anos por roubo na Amarleja. PS de Serpa acusa PCP de memória seletiva. Comando Territorial de Beja da GNR celebra hoje Dia da Unidade em Almodóvar. Rez e Alentejo investem na expansão do Parque Ambiental do Montinho e na proteção ambiental. Cuba vai inaugurar projeto ambiental europeu. GNR está a realizar a operação de controlo de velocidade. Bombeiros voluntários de Vidigueira promoveram treino funcional. Saboia vai acolher a faces de 14 a 16 de agosto. Títulos para desenvolver no bloco informativo do meio-dia.
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6: 6 minutos passam neste momento das 10 da manhã. Mais uma vez, bom dia. Vamos dar início à segunda hora dentro do tempo. Hoje, dentro do tempo, à segunda hora, vamos ficar à conversa com Bruno Gomes, diretor do Enoturismo da Herdade do Rocim. E há lugares onde se produz vinho, há outros onde se preserva a história. E depois existem lugares onde o vinho acaba por ser apenas o ponto de partida para contar um território. É precisamente esse o caso da Herdade do Rocim, situada entre Cuba e Vidigueira, uma das grandes referências do vinho alentejano e, em particular, do vinho de talha. Mas hoje não vamos falar apenas de vinho, vamos descobrir um evento que promete transformar a Herdade num verdadeiro palco de experiências. O Rocim imersivo, um encontro onde o vinho, a gastronomia, a música, a literatura e a cultura contemporânea se cruzam num só espaço. É esse o desafio da conversa de hoje. Dentro de instantes, vamos então falar com Bruno Gomes, diretor de Enoturismo da Herdade do Rocim. Fique connosco. Um bom dia para todos e até já.

0: Muito bem, depois desta música, deste tema de Marta Lima, Postal em Branco, vamos voltar então e vamos dar início à nossa conversa com Bruno Gomes. Bom dia, Bruno. Agradecer a sua presença aqui na Rádio Vidigueira. Bruno, antes de falarmos da herdade, gostava de começar por si. Como nasceu a sua ligação ao mundo do vinho e do enoturismo?
1: Bem, a minha ligação ao vinho começa com quando era bebé. Portanto, o meu avô é produtor de vinhos ali na zona de Orém, que é de onde eu sou originalmente. E sempre tive ligado, portanto, esta altura da vindima e os aromas da adega, da fermentação da adega. Costumo dizer que foi a minha primeira memória olfativa, foi efetivamente o fermentar do vinho na própria adega do meu avô, porque era um espaço pequeno, portanto era uma pequena produção, que hoje é o meu pai que continua, portanto continua ligado ao vinho. E depois o enoturismo acabou por ser uma consequência natural, portanto a minha formação base é marketing e eu acabo também, portanto o enoturismo para mim é uma forma também de promover vinhos, mas sempre associado à experiência, ao contacto com o público, ao contacto com o cliente, e é a melhor forma também de a pessoa ter uma verdadeira experiência com o vinho, e aí onde temos a oportunidade também, com uma abordagem pedagógica, de explicar também os vinhos, e daí também esta ligação. Portanto, já são quase 20 anos.
0: Ah, muito bem. Herdade do Rossim tornou-se em poucos anos uma das referências do Alentejo. Para quem ainda não conhece este projeto, como resume a sua história de Herdade do Rossim?
1: A Herdade do Rossim começou com um sonho, podemos dizer assim, com muita gente que me conhece, era o Vale do Rossim, portanto acabou por ser o Vale do Rossim que foi transformado na Herdade do Rossim. Hoje o projeto de empresa chama-se Rossim, e houve um crescimento efetivamente em 20 anos, que acabamos por ser uma grande referência de vinhos na região do Alentejo e não só, a nível nacional. O grande impulsionador acabou por ser os vinhos da Talha, que é um produto local, portanto um produto autóctone, que feito aqui entre Vidigueira e Cuba, que já se faz há mais de 2000 anos atrás, e é um produto que nós acabámos por pegar, transformar, criar aqui um conceito um bocadinho diferenciado. E de uma abordagem também diferenciada daquilo que eram os vinhos tradicionais associados aos vinhos de talha, e hoje em dia, através do Anfer Wine Day, que é o grande evento também que realizamos na altura de São Martinho, com a abertura das talhas, acabou por impulsionar a Herdade, e a Herdade ficar conhecida também com esta associação também aos vinhos de talha, mas também que puxou depois a qualidade também dos outros vinhos. E isso foi aqui um fast forward, ou seja, foi aqui um rápido crescimento em 20 anos, e felizmente, portanto, estamos dentro do próprio projeto, sentimos esse crescimento rápido. Nós inclusive fizemos um rebranding o ano passado, estamos sempre a tentar encontrar novas formas de estar e novas abordagens. Portanto, é um projeto que não fica sentado num chaparro à espera da sombra. Vamos à procura também de criar inovação e de quebrar um bocadinho com os conceitos tradicionais do vinho.
0: O Rossim está implantado entre Cuba e Vidigueira, como já falámos, e é impossível falar de Rossim sem falar do vinho talha. Já deu aí um toquezinho sobre o vinho talha. Como nasceu esta aposta e por continua a fazer tanto sentido preservá-lo?
1: Continua a ser, de uma forma um bocadinho mais fria. Ou seja, o vinho de talha é um storytelling que está aqui, portanto é uma narrativa que está aqui na região há 2000 anos atrás, como dizia, e no fundo não pegar nesta narrativa e não pegar naquilo que é um legado histórico, portanto uma tradição, uma identidade da própria Vidigueira e da própria Cuba, seria estarmos a desperdiçar uma oportunidade. E o Anfer Wine Day foi efetivamente aquilo que começou a atrair pessoas, porque todos nós aqui conhecemos, todos nós que trabalhamos e moramos aqui entre Vidigueira e Cuba, o vinho de talha era algo natural, era o vinho, portanto não havia outra forma de fazer vinho que não o vinho de talha. Mas o passar fronteiras, em que cativar outras pessoas a provar vinho de talha, e este vinho tão especial, porque é um vinho que tem curtimento, que dá logo um sabor diferente, é um vinho que passa na talha e o barro efetivamente marca aquilo que é o perfil do vinho, portanto é um vinho tão diferente, e conseguir cativar aqui para além dos locais, pessoas que em Lisboa, no Porto, ou até a nível internacional, nos Estados Unidos, no Brasil, pessoas que venham e que provem esse tipo de vinho, é que efetivamente aquilo que é um grande desafio, e nós temos conseguido fazê-lo. Posso dizer, portanto, que prova de vinhos de talha, em termos da nossa oferta, é a prova mais procurada, portanto, o que significa que as pessoas querem vir ao território, querem vir aqui onde é a produção de vinho de talha e conhecer e provar aquilo que é o vinho de talha. E isso é uma aposta ganha, portanto, e daí continuamos também sempre com esta abordagem e os vinhos de talha ser um bocadinho a nossa bandeira também da Herdade Agostinho.
0: Hoje quem visita a Herdade percebe rapidamente que não está apenas perante uma adega. Encontramos visitas, provas, gastronomia, eventos culturais. Quando é que perceberam que o futuro passa também por proporcionar estas experiências?
1: Hoje o setor do vinho passa grandes desafios em termos do consumo, em termos de cativar novos consumidores. O enoturismo e este tipo de ofertas é a melhor forma das pessoas virem experienciar e também, como eu referi há pouco, termos aqui uma abordagem pedagógica, porque o vinho sempre teve na nossa cultura portuguesa, sempre teve uma imagem, houve uma imagem que foi caindo em descrédito. Porque é sempre associado, portanto, é uma bebida associada a consumo alcoólico, é uma bebida associada a comportamentos às vezes extra vinho que não fazem parte, e é esta abordagem pedagógica através da gastronomia, através daquilo que é, para além do vinho, do que está no copo, toda a história e toda a riqueza, porque envolve muita gente, né? Portanto, o vinho continua, se calhar aqui na Vidigueira, inclusivamente, se calhar é a atividade profissional ou a atividade empresarial que mais pessoas praticam, portanto, continua a haver uma importância económica também para estes lugares, portanto, como é o caso da Vidigueira. E para nós também, a Herdade Agostinho, é fundamental que as pessoas venham conhecer a Herdade, não só pela questão do vinho, portanto, é uma Herdade que a nível arquitetónico e design, na altura, foi bastante famosa, portanto, pelas linhas direitas, portanto, era uma adega que seria um bocadinho fora do contexto, é uma adega que a própria adega também fala um bocadinho de que aquilo é a nossa forma de estar no vinho, a nossa forma de estar no vinho, que é uma simbiose com a paisagem, portanto, não é uma adega que é uma opulência à paisagem, portanto, é uma continuidade da paisagem, e é isso que nós também queremos, portanto, apresentar, nomeadamente com a questão da sustentabilidade, portanto, que é uma das nossas bandeiras também, de queremos apresentar a quem nos visita e perceberem que o vinho vai muito para além daquilo que nós bebemos, e existe todo um contexto e um ambiente que o torna tão especial e diferente.
0: Se tivesse de definir a Herdade do Rocim em três palavras, quais escolheria? O Bruno.
1: Escolheria tradição, escolheria modernidade e escolheria também sustentabilidade.
0: Muito bem. A cultura parece fazer hoje parte da identidade do Rocim. É uma aposta natural ou uma estratégia pensada desde o início?
1: É uma aposta natural, porque um dos grandes impulsionadores da Herdade do Rocim foi José Ribeiro Vieira, portanto, que é o pai da atual CEO, da Catarina Vieira, e inclusivamente a família é originária de Leiria, e inclusivamente dentro do grupo existe uma livraria, portanto, ou seja, quem nos visita também vai encontrar um espólio de livros associados à gastronomia e ao vinho, e a cultura sempre fez parte da nossa gênese. Este ano quisemos fazer aqui algo mais e darmos um passo em frente, que era criar o Amfer Wine Day, já é uma referência, um evento de referência, já ganhou duas vezes e já foi agraciado duas vezes como o melhor evento vínico de Portugal, mas nós quisemos dar aqui um passo um bocadinho diferente, em associarmos a cultura, a palavra, portanto, a palavra em diversas formas, a forma de expressão da palavra, a palavra cantada, a palavra escrita, e de trazermos as pessoas num conceito um bocadinho diferente, a fazerem uma degustação de vinhos, associámos também a gastronomia e convidámos o chefe João Morato, que é um grande embaixador aqui da gastronomia do Baixo Alentejo, para nos dar uma ajuda. Portanto, teremos os petiscos do João Morato, teremos os vinhos da Herdade do Rocim e depois teremos um conjunto de artistas de música e literatura que não são artistas que aparecem todos os dias na televisão, podemos chamar assim, são artistas que estão à procura do seu espaço, estão à procura de evoluir e estão à procura de fazer também o seu caminho. E são esses artistas que nós associamos a este festival, o Imersivo, que é uma plataforma também de encontro e de reunião deste tipo de artistas, e acabámos por criar aqui então o Rocim Imersivo para podermos fazer esta apresentação e criarmos aqui um encontro, acima de tudo, entre diferentes culturas e a expressão da própria palavra.
0: Muito bem. Rocim Imersivo.
1: Rocim Imersivo.
0: Como nasceu este projeto?
1: surgiu de uma forma natural, portanto o grande disputador pode ter sido Recante. Sabemos que o canto alentejano é outra das grandes imagens aqui da região do Alentejo, uhum. mas aqui entre a Vidigueira e a Cuba. E os Raízes do Canto, que é um grupo coral da Cuba, tinham este projeto já que se chama Recante, no fundo Recante no sentido de renovar também aquilo que é a expressão do canto alentejano. Portanto, é um grupo coral que tem acompanhado também por uma guitarra e por uma abordagem mais contemporânea e moderna na sua apresentação. Portanto, é um grupo coral que tem também depois à frente o Maria João Jones, que, uhum. que é uma artista que também está a fazer o seu caminho, e que no fundo vai criando aqui uma associação entre a modernidade da voz, de uma voz feminina, e também depois o grupo coral masculino por trás a acompanhar, e sempre portanto com a melodia da parte dos instrumentos. E este festival surge um bocadinho com esta nossa forma de estar também, ou seja, de criarmos na tradição e naquilo que é o legado que temos, portanto, no canto, na questão das talhas, e a herdade do Rocim, pegar nisto e criar aqui uma roupagem diferente e uma modernidade. Portanto, surgiu uma forma muito natural esta associação, ou Imersivo, que é uma, no fundo, é um festival da Tala Imersa, que é uma associação que pretende também promover os novos artistas emergentes. E esta associação acabou por criar então este dia Rocim Imersivo, que esperemos que muitos uhum. venham descobrir e também experienciar este dia.
0: Não se trata então só de um festival de música?
1: Não se trata de
0: um festival.

0: Feira de Vinhos.
1: Não é uma Feira de Vinhos, não é.
0: Vai
1: não
0: ser, é então, o dia 15 de agosto vai ser preenchido, e o que é que pode encontrar nesse dia?
1: Pode encontrar música, pode encontrar gastronomia excelente, pode encontrar vinhos maravilhosos.
0: É um percurso para o dia inteiro?
1: É final de tarde.
0: Ah, final de tarde.
1: Começamos
0: sim.
1: às 6 horas, por volta sim. das 6 horas. Vamos começar com um encontro entre escritores, portanto, que é um encontro que chamámos Letras a Tinto, que no fundo aqui uma, também uma ligação de
0: literatura e vinho.
1: De literatura e vinho, exatamente. O nome, no fundo, inspira a isso também, porque com vinho branco não se pode escrever, porque senão não dava para ler, portanto aqui utilizamos a questão também do tinto. Vamos ter depois Marta Lima, que foi a artista que passou no início. Que é uma nova cantora emergente também. Depois David Garcês, que é um artista também que fez o seu percurso também. Hoje em dia sabemos que na parte da música muita gente tem que ser validada nos programas de televisão, e o David também já esteve presente num desses programas de televisão. Uhum. Depois vamos para Vértebra, que é um projeto de Spoken Word, que no fundo fará aqui um interlúdio, ou aqui uma pausa entre a música e também com esta parte da palavra, através da leitura. Depois teremos, por volta de, isto já estamos aí por volta das 10 horas, teremos Recante, com a sua atuação, portanto com o grupo coral. A seguir, Mirage People, que é uma banda um bocadinho também com esta contemporaneidade da música, dos sintetizadores, portanto um bocadinho com uma ligação também ao território, porque no fundo inspira-se na paisagem, e irá inspirar-se na paisagem do Rocinho também para criar uma melancolia que é quebrada com os sons da paisagem. E terminaremos por volta da meia-noite e meia com o João Melgueira, portanto, que é um artista também aqui de Beja, que nos trará outro tipo de sons e acabaremos também a dançar, que é o objetivo também.
0: Música, gastronomia, literatura, animação, foi tudo pensado para este programa, para este dia 15 de agosto. Um programa para diferentes públicos, sendo assim.
1: Sim, é um programa para diferentes públicos. É um programa que queremos que acima de tudo seja familiar. Uhum. Em que as famílias possam ir completas, portanto com os filhos mais novos, portanto até aos 12 anos as crianças sim. não pagam. Teremos também coquetéis não alcoólicos e outras bebidas também para esse tipo de público. E queremos que efetivamente as pessoas venham passar um dia no Rocim, na paisagem do Rocim, com o Cabeça de Santo António também, que venham passar um dia diferente, sendo com esta parte mais cultural também. Ou seja, no fundo o que queremos é que as pessoas saiam dali no final do dia e que se sintam transformadas, inspiradas pela paisagem alentejana, pela música do Alentejo nesta forma mais moderna, com os vinhos do Rocim e também com a gastronomia. Portanto, ou seja, que saiam dali, que efetivamente tenham passado um dia completamente diferente daquilo que é o habitual do cotidiano. E só dizer,
0: vamos para a gastronomia.
1: A gastronomia está cá.
0: Estamos no coração do Alentejo e, claro, a gastronomia faz parte da nossa identidade. Que papel tem a cozinha nesta experiência?
1: Tem um papel muito, muito importante. Com o João Morato, é um bom amigo da nossa casa, portanto é um chefe extraordinário, portanto tem feito coisas incríveis connosco, e o próprio trabalho que ele faz aqui na Vidigueira também é incrível. Uhum. E quisemos desde logo associar-nos ao João, porque é um embaixador da gastronomia alentejana. Ele próprio, não apenas da gastronomia, mas ele próprio é um embaixador do Alentejo, portanto é aquela pessoa do Alentejo. E quisermos associar a eles, e a gastronomia vai ser fundamental, porque marcará também um bocadinho o ritmo e os aromas, portanto, porque será tudo feito no fogo, portanto haverá muitos aromas e cheiros no ar da gastronomia alentejana.
0: Quero deixar aqui alguma novidade, alguma surpresa que possa partilhar já com os nossos ouvintes da Rádio Vidigueira? Alguma surpresa?
1: Tem que ser no dia. Sim, tem que ser no dia. Portanto, as surpresas ficam para o próprio dia.
0: Mas fica aqui já aqui um apontamentozinho, que vai haver muitas surpresas neste dia.
1: Vai haver muitas surpresas neste dia. Vai haver muitas harmonizações, portanto, também. Inclusive, vamos ter outros produtos, para além do vinho também. Portanto, vamos ter a nossa cerveja, portanto, que é uma cerveja de Antão Vaz, por exemplo. Pronto, já me puxou por mim, vou dizer esta surpresa.

0: uma cerveja que é a nossa cerveja, é uma Grey Pale, portanto feita com o Denton Vaz também, e vamos ter outras bebidas depois associadas a isso também. Ou seja, quisemos que seja uma oferta diferenciada em todas as vertentes e que seja uma harmonização global em que as pessoas possam, eventualmente a maioria dos ouvintes será aqui da Vidigueira do Alentejo, e esta cultura do vagar e esta cultura do desacelerar, que é muito, está muito associada àquilo que é ser alentejano, que para nós é uma forma natural, até eu já me sinto alentejano, 85% já sou alentejano, para nós é muito natural, mas para as pessoas que não vivem o Alentejo diariamente não é assim tão natural, e acho que o facto de haver aqui uma simbiose, que é isso que procuramos também, de pessoas que vêm de fora visitar o Alentejo e as pessoas do Alentejo, os locais do Alentejo, que são afáveis e que são de braços abertos, vai ser incrível. Isso é a maior surpresa, e aquilo que podemos proporcionar é esta harmonização entre as pessoas, agentes locais e agentes que não são tão locais, que venham descobrir também o Alentejo. O Alentejo cá está, através da gastronomia, através do vinho, através da música, através da literatura, mas também através das pessoas.
1: O Russin Imersivo realiza-se no Alentejo, leva-nos a uma questão muito, muito ampla. Durante muitos anos parecia que os grandes eventos culturais só aconteciam em Lisboa e Porto. Sente que isto está a mudar, o Bruno? Está a mudar o Alentejo?
0: Eu acho que sim, o Alentejo está a mudar. Acho que os grandes centros urbanos neste momento estão completamente massivos, ou seja, existe uma grande pressão. Acredito que é, e na minha área, não é? Portanto, no enoturismo, e o próprio enoturismo, no fundo, temos que começar a espalhar mais as pessoas. Ou seja, não é nos grandes centros que as coisas têm que acontecer todas. Sabemos que há sempre aqui uma questão que tem a ver com a mobilidade e com a facilidade de deslocar, e sabemos que os grandes centros urbanos é mais fácil. Mas eu tenho uma amiga minha que diz que... Mas temos que pensar isto de forma diferente, que é a exclusividade. Ou seja, efetivamente, os eventos fora das áreas grandes urbanas são eventos mais exclusivos por esse motivo. Ou seja, são aqueles que efetivamente querem fazer esta experiência imersiva na região e no ser alentejano, que têm a oportunidade e que efetivamente vêm. E aquilo que eu fico ao desafio é que venham, porque é incrível quando passamos aquela barreira da parte urbana e da complicação de tráfego e de trânsito, que é assim a grande imagem, e descobrimos o interior, o alentejano, e não só, mas principalmente o interior alentejano, começamos a perceber que a vida tem outras formas de estar. Portanto, não precisamos andar sempre a acelerar de um lado
1: para o outro. Nas correrias.
0: Exatamente, nas correrias. E às vezes também é necessário termos muitos momentos de desacelerar, porque é isso também que a vida nos proporciona e que procuramos.
1: Muito bem, o Alentejo está na moda, como costumamos dizer agora ultimamente. Um evento que pode, como este, pode ser também uma forma de promover o território, atrair visitantes e dinamizar a economia local.
0: Sim.
1: É um desenvolvimento?
0: É um desenvolvimento, é isso que procuramos.
1: Sim.
0: Porque há aqui o lado, portanto, aquilo que acabei de dizer, ao lado contrário também.
1: Certo.
0: Ou seja, se aqueles que vêm de fora querem vir visitar-nos, também é preciso os que cá estão estarem. Portanto, haver aqui uma comunidade local que os possa receber. E essa comunidade local, a parte económica é fundamental, para que as pessoas possam ficar retidas num bom sentido aqui no território. E é este tipo de eventos, é este tipo de oferta, e é o nosso trabalho também na Herdade do Rocim. Aliás, a sustentabilidade também nos fala nisso, que é procurar sempre envolver agentes locais, e nomeadamente a questão do emprego ser também através dos agentes locais, porque assim é que se tornam os territórios sustentáveis. Portanto, e a sustentabilidade para nós não é apenas, normalmente quando se fala de sustentabilidade vê-se apenas a vertente do meio ambiente, do ter cuidado com a natureza, mas não, portanto, a natureza, e nós como seres humanos também fazemos parte da natureza, e a natureza também é cuidar das pessoas e cuidar da economia, porque se nós não formos sustentáveis economicamente, portanto, os projetos não têm viabilidade financeira para continuar e acabam por acabar. E o acabando são pessoas que vão para o desemprego, há uma maior dificuldade na parte económica, e portanto é isso que nós procuramos com este tipo de eventos, também de haver uma maior dinamização a nível da economia local, e que as pessoas possam ter uma oferta também diferente para dentro daquilo que são as festas e romarias locais, haver também aqui uma diferenciação com outro tipo de oferta, porque certamente haverá pessoas que procuram outro tipo de oferta. Uhum. Sabemos que eventualmente isto acaba por ser uma oferta de nicho, portanto, a parte cultural, mas acho que também faz parte da nossa forma de estar como seres humanos, sermos curiosos e às vezes o dar um passo em frente e procurar novas formas de expressão, novas formas de arte, nova forma, uhum, de cultura, é importante para quebrar aquilo que é o nosso dia-a-dia, porque senão acabamos sempre a fazer uma parte rotineira, e se não quebrarmos essa rotina também acabamos por não descobrir novos mundos.
1: Uhum. Acredita que hoje o Alentejo já é visto não apenas como destino de descanso, mas também como um território criativo, inovador?
0: Sim, o maior exemplo disso é Évora, capital da cultura, próximo ano, em 2027. O exemplo disso é a Cidade Europeia do Vinho do Baixo Alentejo. Ou seja, existe aqui, o Alentejo tem e podemos puxar também pela questão do canto alentejano, portanto, que é uma forma de expressão de, sim, música que está cada vez mais enraizada. Aliás, o canto alentejano está ainda mais na moda do que o alentejo, portanto, e podemos ver através dos programas de televisão, o canto alentejano aparece quase todos os dias. Portanto, acho que há muito mais vida e há muito mais fervor aqui no Alentejo do que propriamente aquela imagem que temos da parte do descanso, do vagar. Não, existe aqui uma parte criativa, até a questão das estrelas e do Dark Sky Alqueva, por exemplo, não sei se as pessoas têm noção, mas o Dark Sky Alqueva foi a primeira reserva Dark Sky do mundo, portanto, e foi um projeto do Alentejo. E tudo isto acaba por criarmos aqui novas formas de estar, novas formas criativas de procurar ser e estar de uma forma diferenciada. Acho que muitas vezes também isso tem a ver com quando temos menos recursos, acabamos por ser muito mais criativos, porque queremos fazer muito mais com o que temos, com o menos que temos. E acho que o Alentejo tem imensos recursos. Claro que tem aqui a questão da mobilidade, portanto são alguns desafios também, mas consegue ser um território também bastante criativo nesse sentido, as pessoas tentarem fazer mais com o menos que têm, para que possam fazer também, procurar novas formas de estar e uma forma também diferente.
1: Bruno, antes de passarmos à parte final, vamos escutar o Recante que vai fazer parte deste dia. Recante, vamos escutar o Pera Verde para conhecer.
0: Vamos a isso.
1: Voltamos depois ao final. Obrigado.

0: Estamos a chegar ao final da nossa conversa. Bruno, quando o último hesitante sair da Herdade do Rocim, no dia 15 de agosto, o que gostaria que levasse consigo?
1: Levasse um bocadinho daquilo que é o Alentejo, e que levasse um bocadinho também daquilo que nós fazemos na Herdade do Rocim, e a curiosidade de procurar novos artistas, novas formas de arte, e que pudesse ter esta transformação também, e que acima de tudo te saísse dali com o sentimento que valeu a pena. Os bilhetes não são muito caros, aproveito já. Começam em 15€, a entrada no festival. Sim. Depois temos bilhetes com vinhos e comida, ou bilhetes só com vinho. Portanto, é uma questão de visitarem o site também.
0: E para... Onde pode adquirir os bilhetes?
1: Os bilhetes podem adquirir em emersivo.pt.
0: Certo.
1: Onde estão toda a parte do... toda a informação também do próprio festival. E depois é chegar a partir das 6 horas. O evento não vai ser um evento para muita gente, portanto, o que queremos é que também não seja um evento que já está massivo. É a primeira edição, portanto, acarreta sempre este desafio das primeiras vezes e de sermos pioneiros, né, em algo. Em termos de imersivo, já houve em Cuba há uns anos, portanto, não é a primeira vez. O imersivo, que é um festival, pegando um bocadinho nisto, também é um festival itinerante. Este ano já foi realizado em Vila Nova de Famalicão. Procura sempre ser em sítios que não são tão conhecidos, ou seja, que não são tão abertos, ou que haja uma programação cultural tão efervescente como falámos há pouco na parte dos grandes centros urbanos. E nós desafiámos, portanto, este ano a fazer no Rocim, e daí criámos aqui este Rocim Imersivo, e que venham conhecer artistas emergentes, venham conhecer os vinhos da Herdade do Rocim, se não conhecem ainda, e a gastronomia de João Morato, que certamente já conhecem, mas que venham também, sejam curiosos acima de tudo.
0: Até quando é que podem adquirir os bilhetes? Tem alguma data para finalizar?
1: Não, até porque vamos ter bilhetes também à venda à porta, exatamente, okay, no dia. Mas, portanto, faltam 15 dias, não deixem para
0: a última
1: hora. Porque queremos, neste momento estamos com cerca de uma centena de pessoas, em termos de convidados, já andaremos aí à volta de 200 pessoas, e queremos manter mais ou menos este número, portanto, ou seja, queremos também criar ali alguma exclusividade também do número de pessoas. Por isso, não deixem para a última, e espero ver-vos por lá.
0: Este é um projeto para crescer.
1: É um projeto para crescer, sim, esta é a primeira iniciativa.
0: Imagina este Rocim Imersivo daqui a 5 ou 10 anos?
1: imagino. Eu acho que as coisas só se concretizam, e não podemos baixar os braços quando algo corre menos bem à primeira. E daí o espaço de evolução tem a ver também com o número de pessoas. Queremos sempre manter este lado dos artistas não tão mainstream, portanto, que sejam artistas que estejam à procura de um espaço também para crescer. Teremos sempre o canto associado, portanto, até porque faz parte também da nossa gênese, aqui a parte do canto alentejano, e esperemos que de alguma forma este festival também venha colocar a Cuba e a Vidigueira, portanto, há sempre aqui esta dualidade, porque estamos ali mesmo no meio, que a Cuba e a Vidigueira também no mapa de grandes eventos culturais e de diferenciados, portanto, é isso que procuramos. Posso dizer, por exemplo, a termos de curiosidade, que tenho falado com muita gente aqui da hotelaria e de alojamento, e está quase tudo esgotado já, portanto, ou seja, e aí há pouco falávamos na questão da económica, e isto é uma melhor forma de ver a parte económica, que é, portanto, o festival não traz apenas público ou clientes para a Herdade do Rocim, traz para todas as atividades complementares. Acredito que os restaurantes também vão começar a ficar esgotados, já acontece assim com o For Wine Day, e é isso que pretendemos também com este festival, e que o Rocim também seja é isto que também nós, quando vestimos a camisola, procuramos, ou seja, que sejamos também aqui um atrativo para a região e não apenas para nós. Portanto, e é nesta sinergia e nesta partilha também que as coisas acontecem. E agradecer também à Rádio Vidigueira por este espaço e por este momento que podemos explicar aquilo que estamos a fazer. Vamos lançar também uma surpresa, mas depois certamente nos próximos dias será lançado aqui na rádio, por isso fiquem atentos à Rádio Vidigueira. Sim, daqui a 10 anos acredito que será um festival, não apenas de um dia, eventualmente 3 dias, que possa também trazer milhares de pessoas aqui à Cuba.
0: E à Vidigueira. Bruno Gomes, muito obrigado por ter aceito o convite da Rádio Vidigueira. Foi um prazer conhecer melhor a herdade do Rocim e descobrir um projeto que mostra como o vinho pode ser também um ponto de encontro entre cultura, património, gastronomia e território. Fica então o convite, dia 15 de agosto. A Herdade do Rocim abre as portas ao Rocim Imersivo, uma experiência onde os sabores, os sons, as palavras e as pessoas se encontram num cenário único do Alentejo. Muito obrigado pela sua presença. Obrigado. Votos de maior sucesso para esta edição e até uma próxima oportunidade, Bruno.
1: Muito obrigado.
0: Terminamos com Recante, Amora Madura.

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0: Boa tarde, seja bem-vindo a este bloco informativo do meio-dia. Vamos atualizar a jornada informativa nesta terça-feira, 4 de agosto. A GNR teve uma mulher de 64 anos por roubo na Marleja. PS Serpa acusa PCP de memória seletiva. Comando Territorial de Beja da GNR celebra hoje o Dia da Unidade em Almodóvar. Títulos para desenvolver já a seguir neste bloco informativo.
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0: Boa tarde. O Comando Territorial de Beja da GNR deteve ontem uma mulher de 64 anos por roubo em residência na localidade de Amarleja, no concelho de Moura. Segundo revelou a GNR em comunicado, a detenção ocorreu na sequência de uma denúncia a dar conta da ocorrência de um roubo no interior de uma habitação, com os militares da guarda a deslocarem-se de imediato ao local, onde apuraram que a suspeita entrou na residência da vítima, uma mulher de 78 anos, agredindo-a e provocando-lhe ferimentos ligeiros, tendo-lhe subtraído uma mala que continha documentação pessoal e cerca de 1.000 euros em numerário numa carteira, colocando-se de seguida em fuga à piada. Segundo o relator, a GNR, perante a gravidade da ocorrência, foi prontamente desencadeado um dispositivo policial envolvendo militares do posto territorial de Moura e do Núcleo de Investigação Criminal do Destacamento de Moura, que, através de uma resposta rápida, coordenada e dinâmica, realizaram diligências imediatas no patrulhamento, pesquisa e recolha de informação, permitindo localizar a suspeita numa zona de mata na localidade da Amarleja, poucos minutos após a prática do crime. Segundo a GNR, após a rápida intervenção dos militares da GNR, a mulher foi detida e parte do dinheiro subtraído, 366,24 euros, foi recuperado, bem como a carteira, minimizando os prejuízos causados à vítima e assegurando a preservação da prova necessária ao desenvolvimento da investigação. A detida foi constituída arguida e sujeita à medida de coação de termo de identidade e residência, tendo os factos sido comunicados ao Tribunal Judicial de Moura. A Conselhia de Serpa do PS, na sequência do recente comunicado do PCP sobre a situação da Santa Casa da Misericórdia de Serpa, considera indispensável repor a verdade, esclarecer responsabilidades e impedir que uma matéria tão sensível seja transformada num mero instrumento de combate político. Segundo o PS de Serpa, a situação da Santa Casa é preocupante, estando em causa postos de trabalho, serviços essenciais e uma instituição fundamental para o concelho. Segundo os socialistas, a Câmara Municipal tem acompanhado de perto a situação, promovido contactos, participado em reuniões e desenvolvido todas as diligências possíveis no quadro das respectivas competências de uma forma proativa, sem procurar substituir-se a quem foi eleito pelos irmãos para dirigir a Misericórdia. Uma postura bem diferente da que o PCP adotou ao longo de décadas de governação municipal. De acordo com o comunicado da Conselhia Socialista, foi o PCP que estava à frente da autarquia quando a gestão do Hospital de Serpa passou para Beja e foi também o PCP que governava quando essa gestão foi posteriormente entregue à Santa Casa da Misericórdia. Nessas ocasiões, como em tantas outras, a responsabilidade foi sempre atribuída ao Governo, à Administração Central ou a entidades externas. Os socialistas acusam o PCP de, perante os principais problemas do concelho, optarem frequentemente pela contestação em vez da construção de soluções, e agora que está na oposição, as limitações legais do município desapareceram subitamente do seu discurso e tudo passou a ser responsabilidade da Câmara Municipal, acusando os comunistas de memória seletiva. O PS de Serpa afirma que a situação da Santa Casa exige diálogo, pragmatismo e disponibilidade para encontrar soluções que produzam resultados para os trabalhadores, para os utentes e para a sustentabilidade da instituição. As explicações são de Manuel Soares, o presidente da Conselhia do PS de Serpa, em declarações à Rádio Vidigar.
1: Nós temos que recordar que o Partido Socialista está há pouco mais de 8 meses, 9 meses à frente do Executivo e que durante todo o passado, desde 76, as primeiras eleições, quem tem governado tem sido o Partido Comunista coligado de uma forma ou de outra. Nós, desde 2013, que começou o processo de transferência, também estavam os executivos da CDU e achamos estranho que agora, com a Câmara do PS, apontem críticas à incapacidade ou à inércia, ou seja o que for, da parte da Câmara, quando o histórico revela uma situação em que tudo aquilo que possa ter sido feito ou não pelo Executivo, e grande parte daquilo que foi feito foi utilizar movimentos supostamente independentes para criar ações, foram também elas infrutíferas. Por outro lado, também temos que reconhecer que tem sido sempre uma prática dos executivos da CDU apontar responsabilidades a terceiros. Não é que nós não queremos, de forma alguma, seguir a mesma lógica do apontar a terceiros. Assumimos as responsabilidades daquilo que temos, daquilo que se pode fazer. No caso da Santa Casa, ainda é mais grave focar que a Santa Casa é uma entidade autónoma, que é gerida por seus órgãos sociais, tem os irmãos, e portanto a Câmara tem uma capacidade de ação limitada nessa matéria. Obviamente, tanto como a Câmara como nós temos acompanhado o processo, tem sido feito um esforço no sentido de se encontrar soluções. Infelizmente, pronto, a gente também só pode ajudar quem quer ser ajudado. E a verdade é que o ponto de situação que chegamos é realmente muito gravoso.
0: Manuel Soares, o presidente da Conselha do PS de Serpa. O Comando Territorial de Beja da GNR realiza esta terça-feira em Almodóvar a cerimónia militar do Dia da Unidade, que assinala o seu 17º aniversário. A cerimónia, segundo avançou a GNR em comunicado, constitui um momento de celebração e partilha com a comunidade, onde se pretende assinalar o percurso, a missão e o compromisso diário dos militares da Guarda ao serviço do Distrito de Beja e dos seus cidadãos. Segundo a GNR, o Comando Territorial de Beja tem desenvolvido diariamente a sua missão nas mais diversas áreas, mantendo uma presença próxima junto das populações, instituições e comunidades locais. A Região Alentejo vai investir mais de 2,85 milhões de euros na expansão do Parque Ambiental do Montinho e no reforço da proteção ambiental. Segundo avançou a empresa intermunicipal, os investimentos aprovados pelo Conselho de Administração representam mais um passo na modernização das infraestruturas da Região Alentejo e no desenvolvimento de soluções cada vez mais eficientes e sustentáveis para o Baixo Alentejo. A Resia Alentejo refere que a expansão do Parque Ambiental do Montinho vai criar condições para acolher novas empresas e atividades ligadas à gestão, valorização e reciclagem de resíduos, reforçando a economia circular e o desenvolvimento da região. No que diz respeito à questão ambiental, a instalação de um novo sistema de tratamento de lixiviados vai permitir aumentar a capacidade de tratamento destas águas e reutilizar parte da água tratada nas atividades do Parque Ambiental. O município de Cuba, a Make It Better, a Associação para a Inovação e Economia Social, e a AMCAL, a Associação de Municípios do Alentejo Central, inauguram no próximo dia 7, pelas 16h30, um edifício piloto. Segundo revelou a Câmara de Cuba, em comunicado, trata-se de uma intervenção pioneira da adaptação climática, regeneração urbana e gestão sustentável da água, desenvolvida no âmbito do projeto europeu Urban. Segundo o município cubense, a cerimónia assinala a conclusão de uma intervenção inovadora que transforma uma antiga escola pré-primária num espaço demonstrador de soluções para enfrentar alguns dos principais desafios ambientais da região. O edifício integra diversas soluções baseadas na natureza, incluindo uma zona úmida construída para tratamento e reutilização de água, um jardim de chuva, sistemas de recolha e infiltração de águas pluviais, um telhado verde, áreas ajardinadas e outras infraestruturas destinadas a melhorar o conforto térmico, promover a biodiversidade e reduzir o consumo de água potável. A Câmara de Cuba descreve ainda como uma das características mais inovadoras a capacidade do edifício produzir e reutilizar água localmente para usos não potáveis. Para além da componente ambiental, o edifício reforça também a sua vocação pedagógica, colaborativa e comunitária, passando a designar-se por Espaço C. O novo Centro de Inovação Social e Sustentabilidade permitirá a realização de atividades de educação ambiental, sensibilização para o uso eficiente da água e demonstração de boas práticas de sustentabilidade junto de municípios e entidades públicas, mas também de cidadãos e escolas. As explicações foram deixadas na Rádio Vidigar por José Nunes, da Make It Better, a Associação para a Inovação e Economia Social, que fala deste desafio do aproveitamento dos recursos hídricos.
1: Estamos com forte pressão sobre os recursos hídricos do Alentejo, então o projeto procurou abordar este desafio, bem como outros desafios relacionados com riscos climáticos, como as ondas de calor, os incêndios pontuais, enfim, a seca, ela própria, com um edifício, neste caso, um espaço urbano, um edifício que pode funcionar efetivamente como um produtor de água, isto é, utilizando as águas pluviais e utilizando também o tratamento de águas residuais, cinzentas, para usos onde a água potável não é efetivamente essencial, como a rega e como, por exemplo, abastecer os autoclismos. Todo este sistema baseado neste conceito de soluções baseadas na natureza está agora instalado num edifício piloto em Cuba, que faz todo esse trabalho, portanto recolhe água, armazena água e reutiliza a água, substituindo então o consumo de água potável, onde obviamente ela é muito valiosa e onde deve ter um outro propósito. Tudo isto é feito também com um processo participativo longo, de co-desenho com a comunidade e com as organizações da comunidade, sendo que, a partir deste momento, o edifício, uma vez inaugurado, fica também como um forte demonstrador do que pode ser feito para outros municípios, para outras instituições, em matéria de racionalidade da água, em matéria de gestão sustentável da água em meio urbano. No fundo, o edifício fica, efetivamente, com este título de piloto, ou como um demonstrador. O sistema está interligado entre si, são várias as soluções baseadas na natureza que estão instaladas no edifício, todas elas baseadas também naquilo que é o conhecimento atual da tecnologia e da ciência.
0: José Nunes, da Make It Better, e este projeto piloto, cofinanciado pelo programa Interreg Euromed da União Europeia, o projeto Urban reúne parceiros de vários países mediterrâneos e promove abordagens inovadoras para a gestão sustentável da água e a regeneração urbana baseada na natureza. A Guarda Nacional Republicana está a realizar até 9 de agosto uma operação de fiscalização rodoviária direcionada para o controlo da velocidade. Segundo anunciou a GNR, a operação Roadpol, velocidade, foca as vias mais críticas sob a sua responsabilidade, onde se verifica uma maior incidência na sinistralidade e incumprimento dos limites da velocidade, com o objetivo de promover a segurança rodoviária em todo o território nacional continental. Segundo a GNR, o excesso de velocidade continua a ser, em Portugal, uma das principais causas da sinistralidade rodoviária grave, a infração mais comum em todos os países europeus e a principal causa de morte nas estradas em toda a Europa. Com esta ação, a GNR pretende sensibilizar a opinião pública para a importância da adoção de comportamentos mais seguros por parte dos condutores, tendo em vista a promoção da segurança rodoviária e a salvaguarda de vidas humanas. Esta operação decorre no âmbito da Rede Europeia de Polícias de Trânsito, a Roadpol, à qual a GNR aderiu. O quartel da Associação Humanitária dos Bombeiros Voluntários de Vidigueira recebeu o terceiro treino funcional aberto à população. Uma oportunidade de conhecer, na prática, a preparação física exigida aos bombeiros, segundo revelou aquela associação. Amanhã iniciou-se com um aquecimento composto por corrida-caminhada, seguida de exercícios funcionais, um circuito intervalado de intensidade e um desafio final de resistência, permitindo aos participantes experimentar um treino exigente, mas acessível a todos. Segundo revelou a Associação Humanitária dos Bombeiros Voluntários de Vidigueira, foi ainda realizada uma explicação sobre as diferentes formas de treino realizadas pelos bombeiros e as exigências físicas inerentes ao serviço operacional. Segundo revelou a Associação, tratou-se de uma manhã de aprendizagem, superação, espírito de equipe e partilha, aproximando a população da realidade vivida pelos bombeiros. Saboia, no Conselho de Odmira, recebe de 14 a 16 de agosto mais uma edição da FACES, a Feira de Artes, Cultura, Economia e Saberes. Trata-se de uma iniciativa promovida pelo Saboia Atlético Clube, em parceria com a Associação Humanitária lá de Dona Ana Pacheco e o apoio da Câmara de Odmira e da Junta de Freguesia de Saboia. Durante 3 dias, o Largo do Pavilhão de Saboia será palco para um encontro dedicado à cultura, às tradições e aos saberes locais, tendo como tema central a cortiça, um recurso natural com forte expressão naquele território. Com uma programação diversificada que alia cultura, convívio, gastronomia e animação para todas as idades, o evento conta com espaços de exposição, artesanato, serviços de jantares e petiscos, animação infantil, pinturas faciais e várias atividades. A programação integra também a tradicional Feira Anual de Agosto, que decorre no Largo da Moagem. E hoje, terça-feira, é dia da Crónica de Opinião de Lopes Guerreiro, a última neste período de férias.
2: Situação ridícula está a ser mais séria do que é habitual. Silly season é uma expressão inglesa que designa o período do ano de menor intensidade informativa nos média, geralmente no período de verão, altura em que os jornalistas, na falta de acontecimentos verdadeiramente importantes, tratam como relevantes assuntos que geralmente não constituiriam objeto de notícia. Embora já estejamos em plena estação ridícula, ou silly season, como preferirem, este ano parece que, mesmo nesta época, continua a haver acontecimentos bastante importantes para serem tratados, dispensando a criatividade dos jornalistas. a situação ridícula este ano está a ser tão atípica que até o Primeiro-Ministro transformou a sua não ida de férias em agosto no assunto de Estado, a tal dando publicidade com pompa e circunstância. Ou seja, numa altura em que a generalidade da comunicação social, e não apenas a cor-de-rosa, usaria espaço e tempo para falar nas férias de Luís Montenegro, este decidiu, certamente depois de muito ponderar, manter-se presencialmente em funções no Palácio de São Bento. Certamente que nessa ponderação não contou apenas a tentativa de atenuar um impacto político negativo que teve a sua repetida ausência do país para assistir aos Jogos da Seleção Nacional de Futebol no Mundial nos Estados Unidos da América, quando o país ardia e com os incêndios, mas também com os problemas que o governo não resolve ou cria. Terão sido estes últimos, os problemas que o governo não resolve ou cria, que terão sido determinantes para aquela sua decisão. Com efeito, já não bastava o país voltar a ser confrontado com a falta de uma verdadeira política de ordenamento do território que previna contra os incêndios e a dificuldade em combatê-los com eficiência, bem como a atividade das oposições e a maior atenção deste Presidente da República à ação do Governo, para que outros incêndios virtuais fossem provocados por alguns membros do Executivo. A incapacidade do Governo e dos respectivos ministros de responder com eficiência à falta de habitação, aos velhos problemas cada vez mais agravados do Serviço Nacional de Saúde e da Justiça, de cumprir as promessas e os compromissos assumidos com as vítimas da tempestade Cristina, de cumprir promessas anunciadas de novas infraestruturas, designadamente na área dos transportes, dentro dos prazos divulgados, de concluir sem atrasos e penalizações o PRR, Plano de Recuperação e Resiliência, entre tantos outros, não têm facilitado a vida ao Primeiro-Ministro. E como se já não bastassem esses problemas que se vêm arrastando, sem que se vislumbrem melhorias, eis que os ministros apontados como as estrelas deste governo, os da administração interna, da educação e das finanças, começaram a borregar. O ministro da administração interna, apontado como um operacional e eficaz, com prestígio ganho como diretor nacional da Polícia Judiciária, capaz de pôr ordem no que estava a falhar como combate eficaz aos incêndios, é posto à prova por grandes incêndios que demoram a ser extintos e confrontado com decisões pouco ortodoxas na Polícia Judiciária e na sua vida pessoal, estando sob escrutínio apertado da comunicação social, das oposições e do Presidente da República. O Ministro da Educação, que granjeou alguma popularidade por ter satisfeito algumas reivindicações dos professores e apontado como capaz de resolver velhos e graves problemas do setor, borrou a copa para avançar com a digitalização da avaliação dos exames, sem ter tido em consideração as falhas não corrigidas da experiência piloto do ano passado, e depois de extinguir alguns serviços do Ministério, infernizando a vida dos professores, alunos, famílias e demais comunidades escolares. O Ministro das Finanças, apontado pelo Primeiro-Ministro como o Sr. Ronaldo das Finanças, que prometeu baixar impostos, captar mais e melhor investimento estrangeiro, manter as contas em dia, com saldo positivo e baixar a dívida, começa a ter dores de cabeça por dificuldades acrescidas em conseguir aprovar o Orçamento de Estado para o próximo ano, por aquelas promessas de se estarem a transformar em quimeras, devido não apenas a algumas dificuldades externas e outras provocadas por intempéries, mas também e principalmente devido às suas políticas. E por tudo isto e muito mais, não é de estranhar que o Primeiro-Ministro tenha decidido ficar de plantão na tentativa de controlar estes e outros eventuais danos em plena silly season que se está a revelar mais séria do que é habitual. Até depois desta estação estúpida.
0: 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Final deste bloco informativo, com a previsão do estado do tempo para hoje. Nesta terça-feira, o IPMA prevê períodos de céu muito nublado, tornando-se pouco nublado ou limpo no interior norte e centro e na região sul a partir do fim da manhã, com possibilidade de ocorrência de períodos de chuva fraca no litoral norte e centro até o início da tarde, vento fraco a tornar-se fraco a moderado, possibilidade de formação de neblina ou nevoeiro matinal em alguns locais. Quanto a máximas, essas poderão atingir os 31 graus de máxima em Beja e Évora, 30 em Porto Alegre, 26 em Sines.
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7: 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São 2 horas. 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
12: Olá, boa na tarde. Vidigueira seguimos FM. Juntos na Rádio Vidigueira, em Destinos Cruzados, até às 15 horas. 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Deixe-se ficar.

0: A quarta edição do Beja Jazz já está marcada. Vai ter lugar nos dias 3, 4, 5 e 6 de setembro e vai decorrer no Clube Unesco. Fique atento à programação.
1: Sinto muito.

o Beja Jovem 2026 já tem data marcada. Vai decorrer nos dias 18 e 19 de setembro. A programação será anunciada brevemente pelo município de Beja.

A Feira Anual de Cuba aproxima-se da 100ª edição, mas até lá, muitos serão os expositores que todos os anos mostram os melhores produtos que são produzidos no Concelho de Cuba, naquele que é o evento que recebe várias dezenas de milhares de pessoas, num dos maiores eventos da região alentejana. Todos os anos são muitos os artistas de várias atividades culturais que mostram o seu trabalho na Feira Anual de Cuba, sejam essas artes a música, o canto alentejano ou a tauromaquia. Para os mais novos, as diversões ou a animação de rua chama muitos habitantes locais e turistas de concelhos vizinhos. Conhece brevemente o programa da Feira Anual de Cuba de 2026, mas toma já nota na tua agenda dos dias 3, 4, 5, 6 e 7 de setembro.

Espinho vai atuar numa das salas maiores de espetáculo do país. Vai ser já no próximo ano, 2027, que o cantor begense vai atuar no Mel Arena. Esteja atento e compre já o seu bilhete, porque certamente vai...

Ana Ana Mónica. E assim chegamos ao fim de mais uma emissão de Destinos Cruzados. Está na Rádio Vidigueira, a sua rádio de sempre. 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Até amanhã. 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
8: 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São 3 horas. 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

0: Boa tarde, seja bem-vindo a esta síntese informativa das 15 horas. Deixamos no ar os títulos que vão marcando a jornada informativa. Nesta terça-feira, a GNR deteve ontem uma mulher de 64 anos por roubo na Marleja. A Serpa acusa PCP de memória seletiva. Comando Territorial de Beja da GNR celebrou hoje o Dia da Unidade em Almodóvar. Rede Alentejo investe na expansão do Parque Ambiental do Montinho e na proteção ambiental. Cuba vai inaugurar projeto ambiental europeu. GNR realiza operação de controlo de velocidade. Bombeiros voluntários de Vidigueira promoveram treino funcional. Saboia recebe 14 a 16 de agosto a Faças. Títulos para desenvolver no bloco informativo das 17.
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0: Acabamos de escutar esta música, este tema Madre Deus, nesta tarde de hoje. A sua música hoje é terça-feira, dia 4 de agosto. Vamos deixar aqui o número de telefone 284-437-001 para participar e deixar a sua escolha e a sua dedicatória. Até às 17 horas, eu, Maria José, vou ficar consigo. Votos de uma ótima tarde. E vamos para já atender a primeira participação. Muito boa tarde.
1: Boa tarde, Ana Maria José.
2: Olá, boa tarde, Sr. Fernando Cordeiro.
1: Sim, sim.
2: Fala de Moura.
1: Moura.
2: Sr. Fernando, vamos dizer a frase?
1: Nova técnica para viver de cervejas, qualidade a baixo preço, elevado à fronteira.
2: Muito bem, a música que vamos ouvir?
1: O Tony Carreira.
2: Tony Carreira, Carinha Laroca.
1: Laroca.
2: A dedicatória?
1: Para a administrativa da APPA CDM e para a Ouvica Santinha.
2: Sim, é tudo? Obrigada e até amanhã.
1: E para o Faneste?
2: Até amanhã.
1: Boa.
2: Obrigada.
1: Obrigada. Thank you.

0: Passamos à próxima participação. Muito boa tarde.
1: Boa tarde, Margarida Pias.
0: Olá, boa tarde, Dona Margarida. Vamos dizer a frase?
1: Nova técnica, azulejos e pavimentos, a Rosalva à fronteira.
0: E a música que vamos ouvir?
1: O sol do Turão, até daqui um dia desse.
0: E a dedicatória?
1: Da Dona Dona Suica, Barra e Minga, Francisca Caldeira, Maria Helena, Zulmira e Maria, Maria Guerreira, e para o meu filho, para a minha filha, para a minha neta, para o meu neto, para o meu marido, para o meu já, e para você, e para a sua mãe Lourdes. E até amanhã.
0: Obrigada. Tudo bom, Dona Margarida. Um beijinho para si e até amanhã.

0: Vamos passar à próxima participação. Muito boa tarde.
1: Muito boa tarde, Dona Maria Zé, Paulana Reis de Moura.
0: Olá, boa tarde, Dona Ana. Vamos à frase, Dona Ana.
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0: E a música que vamos ouvir?
1: Vamos ouvir o Marco Paulo na hora do adeus.
0: A dedicatória, pois.
1: Um beijinho grande para vocês, para a Lica, para a Dona Manuela Martins e o marido, para a Madalena, para a Isabel Pica, para todas as pessoas que gostam de ouvir a Rádio Vidigueira. Um beijinho grande e até amanhã, se Deus quiser.
0: Obrigada, boa tarde, até amanhã, um beijinho.

0: Vamos passar à próxima participação. Muito boa tarde.
1: Boa tarde, Maria Zeta, boa.
0: Olá, boa tarde, Dona Doslica, cá estamos.
1: Cá estamos, mais um diazinho.
0: Mais um dia. Vamos dizer a frase.
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0: E a música? Sim.
1: Vamos ouvir hoje os Dama com a Casa. E a dedicatória especial para si, para o programa aí no estúdio, aos colegas da rádio, à família com tudo bom, ao nosso patrocinador Manuela Martins, Margarida Pias, Ana Reis, Isabel Pica, para todos os participantes e ouvintes que estão nesta hora na Rádio Vidigueira, aos meus filhos, às minhas noras e ao meu netinho, para todos que me dedicam discos também, ao Sr. Fernando, e aí um beijinho para si, Maria Zé, tudo bom e até amanhã, se Deus quiser.
0: Obrigada. E até amanhã. Um beijinho para si. Até amanhã. Beijinho.

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0: Vamos passar à próxima participação. Muito boa tarde.
1: Olá, boa tarde, amiga Maria Jé.
0: Como olá, está, amiga Cidália.
1: Cidália de Moura.
0: De Moura, mais uma participação de Moura. Muito bem, é, vamos à frase.
1: Olha, a França na Vateira, que a grande variedade das olhas e pavimentos é no Rital La Santeira.
0: Uhum. E a música?
1: E vamos ouvir os parabéns.
0: Os parabéns.
1: Os parabéns. Sim. É para dedicar o João Maria, marido da minha amiga Julia Tarrado, completa mais uma primavera, está na vila, com um beijinho de parabéns para ele. Tudo bom para ele e para a Julieta, em nome do meu marido. Um beijinho grande e que eu passe um dia muito feliz.
0: Muitas felicidades, Sr. João. E amiga Julieta, um beijinho aos dois. Obrigada, tudo bom para eles.
1: Obrigada, amiga. Um beijinho para todos.
0: Obrigada, amiga Cidália.

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0: Alegres.
1: Vamos passar à próxima participação. Muito boa tarde.
2: Boa tarde, Ana Luísa, como está?
1: Olá, boa tarde, Dona Joana.
2: Joana.
1: Dona Joana, que está a ligar-nos de Vera Cruz. Vamos à frase, Dona Joana.
2: Essa providência de leis, os preços diretos de fábrica, qualidade abaixo de preço, é levado lá à fronteira.
1: E a música que vamos ouvir?
2: Vamos ouvir sobre si, o grupo Santana Roda Ativa.
1: E a dedicatória?
2: Dedicatória para a minha amiga Maria Bravo, Maria Inácia, Ana, por favor, para a minha filha, para os meus netos e para os meus primos e primas, para o lar de Vilalba, Vidigueira, Portela, assim como todos os lares. Bombeiros Vidigueira, Portela, todos os bombeiros, para a Dona José, para a Dona Maria Dades e para a Ana Nivaldo, para todos os participantes e ouvintes da Lada Vidigueira.
1: Uhum. Obrigada, um
2: obrigada.
1: Beijinho e até amanhã.
2: Obrigada.
1: Obrigada. Até

0: Passamos à próxima participação. Muito boa tarde.
1: Boa tarde.
0: Olá, boa tarde. Boa tarde, senhor José Machado. De Pias. Mais uma vez, boa tarde. Está tudo bem por aí?
1: Está tudo bem, está com o sonho. Está mais bem perto.
0: Vamos dizer a frase.
1: Ora, nova técnica, azulejos e pavimentos, qualidade das peças, Rosário
0: e a música que vamos ouvir é?
1: Vamos ouvir o Zé Rezem, parabéns.
0: A dedicatória?
1: Para a mulher do meu sobrinho Artur e para quem quiser a missão e para toda a gente que esteja a ouvir.
0: Obrigada. Obrigada. Boa tarde, felicidades. Obrigada. Boa tarde. Sim.

0: Vamos passar, vamos continuar e passar à próxima participação de hoje. 13 minutos apenas para as 16. Muito boa tarde.
1: Boa tarde, Maria José. Maria de Silva das Elas da Divina.
0: Olá, Maria de Jesus, boa tarde. Vamos dizer a frase.
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0: E a música que vamos escutar?
1: Zé Praia, Ninguém Gosta Mais da Noite.
0: E a dedicatória?
1: A dedicatória hoje é para a vizinhança Zélia, Chica, Mariana, Francelina, e damos a curva ali na rua, Bárbara e Margarida. E agora vamos para o outro lado de Teresa Carrapiço e o Sr. Félix, o marido. E também para o meu marido, hoje preparou um belo lanchinho e agora está lavando a louça, assim há aqui. Assim há aqui é serviço completo. Mas ainda foi para quem quer casar com o agricultor.
0: Muito bem, é tudo.
1: É tudo, boa tarde a todos.
0: Obrigada, um beijinho, Maria de Jesus, até amanhã.

0: Vamos passar à próxima participação e última desta primeira hora. Muito boa tarde.
1: Boa tarde.
0: Olá, boa tarde. Estou a falar com a Ana.
1: Com a Ana.
0: Está a ligar-nos de Beja. Ana, vamos dizer a frase.
1: Na botânica, azulejos, pavimentos, lá luzal, lá fronteira.
0: A música que vamos ouvir, qual é?
1: Os chaveiros.
0: Sim.
1: Para dedicar ao meu sobrinho. Para dedicar ao meu mano. À minha mãe. À Maria Arminda.
0: Sim.
1: Aos meus amigos. E a toda a gente que gosta de mim.
0: Obrigada, Ana. Olha.
1: E também para você.
0: Obrigada. Um beijinho para ti e até amanhã. Boa tarde.

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4: 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São 4 horas. 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
1: Oito minutos passam neste momento das 16. Continuamos a aguardar a sua participação. Votos de uma ótima tarde. 284-437-001.

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2: Vamos passar à próxima participação. Muito boa tarde.
3: Olha, boa tarde, está boa.
2: Olá, boa tarde. Boa tarde, senhora Francisco Zapateiro.
3: Estamos outra vez.
2: Pois, tem que ser.
3: Não se pode falhar.
2: Não se pode marcar falta.
3: Pois.
2: Está tudo bem por aí, senhor Francisco?
3: Ah, mais ou menos.
2: Então, vamos à frase.
3: Nova técnica, grande variedade de pavimentos e azulejos, é o Rosal de La Frontera.
2: E a música que vamos ouvir é?
3: É a Namora com Lava Ela, Lava Ela.
2: A dedicatória.
3: Olha, a dedicatória é para vocês na rádio, para todos os participantes e ouvintes, e para alugar a outros, e até amanhã.
2: Obrigada. Boa tarde. Até amanhã. Até amanhã, Sr. Francisco. Amanhã,

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1: Vinte e quatro minutos passam neste momento das 16. Acabamos de escutar a voz de Ana Moura com a música Lá Vai Ela. Aguardamos a sua participação através do 284-437-001. O telefone está livre. Parece que estamos com alguns problemas na nossa linha telefónica, mas um problema que não é nosso, é um problema alheio. Por isso aguardamos que seja retomada e aguardamos as suas participações através do 284-437-001.

0: Badocha e Chiaro com o tema Volta, meu bem. Vamos passar ao próximo pedido. Muito boa tarde.
1: Boa tarde.
0: Boa tarde, diga-me o seu nome.
1: Aníbal, aqui de volta outra vez, de Albornoa.
0: Senhor Aníbal, de Albornoa. Vamos dizer a frase, senhor Aníbal.
1: Pode ir maisinha, faz favor.
0: Vamos lá, nova técnica.
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0: Isso, e a música que vamos ouvir?
1: É Gisela João, minha amiga está longe.
0: E a dedicatória?
1: É para mim e para quem gostar de ouvir.
0: Obrigada, boa tarde, tudo bom?
1: Adeus.
0: Tudo bom?
1: Boa tarde.
0: Até à próxima, obrigada.
1: Adeus.

0: Depois de Gisela João, vamos conhecer o próximo pedido. Muito boa tarde.
1: Boa tarde.
0: Olá, boa tarde. Estou a falar com...
1: José Bravo, da Mina Dourada.
0: Senhor José, da Mina Dourada. Vamos à frase, Senhor José.
1: França, nova técnica, grande variedade de relés e pavimentos, qualidade a baixo preço em Rosal de Lavandeira.
0: E a música que vamos ouvir?
1: Bicho da Fazenda.
0: A dedicatória.
1: Para a minha mulher e para vocês, família, amigos e para quem gostar de ouvir.
0: Obrigada. Boa tarde e até amanhã. Até amanhã, Senhor José.
1: Amanhã.

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1: 20 minutos apenas para as 17. Vamos aguardar a sua escolha, a sua participação, a sua música. Vamos lá ligar até às 17.

0: Vamos passar à próxima participação. Muito boa tarde.
1: Boa tarde. Fala Júlio Estevens, de Brinches.
0: Boa tarde, Sr. Júlio. Vamos dizer a frase do nosso patrocinador.
1: Nova técnica, grande variedade de azulejos e pavimentos em Rosalto La Fronteira.
0: Muito bem. E a música que vamos escutar?
1: De Paco Bandeira, ou Elvas ou Elvas.
0: E a dedicatória?
1: É para familiares e amigos. Muito obrigado, sim.
0: Obrigada, obrigado. Tudo bom para si. Obrigada, até à próxima. Vamos escutar esta música de Paco Bandeira, o tema A Minha Cidade.

0: E depois da minha cidade, passamos ao próximo pedido. Muito boa tarde.
1: Boa tarde, José.
0: Olá, boa tarde. Estou a falar com...
1: Antónia.
0: De Alcaria da Serra. Dona Antónia, vamos dizer a frase.
1: Frases, nova técnica, grande variedade de grãos e pavimentos, qualidade a baixo preço e um rural à frente.
0: E a música que vamos ouvir?
1: O António Calvário, Chura ou Não.
0: E a dedicatória?
1: É para todos que gostarem da música. Boa tarde para todos.
0: Obrigada. Boa tarde, obrigado.
1: Beijinho.

0: Acabamos de escutar Chorona, de António Calvário. Passamos ao próximo pedido. Muito boa tarde.
1: Boa tarde, Dona Maria José.
0: Olá, boa tarde, Sr. João Algarvio. Pedrógão do Alentejo. Vamos dizer a frase, Sr. João.
1: Essa é uma técnica de grande variedade. Os montes azuis vamos lá da fronteira.
0: E a música que vamos ouvir?
1: Era uma vida de alguém que andava com a minha alma sua.
0: E a dedicatória?
1: A minha mulher e filhos, netos, para vocês aí na rádio, para todos os amigos da Ada Pinto, o amigo Francisco Sapateiro e família, José Machado, para o Luciano Horta, também não ouvimos, o João Gabriel na Trindade e família, para a Dona Via da Vera Cruz, para Ana e para o Florivale, para a Dona Mariana Machado e família, para o amigo António Limpo e família, para todos os nossos imigrantes, para o amigo Trigacheiro, e para todos os outros amigos, com uma boa tarde e até amanhã, se for possível.
0: Obrigada. Até amanhã, Sr. João. Boa tarde.

0: Acabamos de escutar a linda Vila de Bringel do Grupo Alma Sul. 7 minutos nos separam das 17. Ainda pode ligar, deixar a sua escolha e a sua dedicatória. Vamos lá, aproveite, faça o seu pedido.
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0: Com música para as 17, o sinal horário, depois a informação com Marco Abundância. Eu estou de volta amanhã entre as 9 e as 11.
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São 5 horas. 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

0: Boa tarde, o Comando Territorial de Beja da GNR deteve ontem uma mulher de 64 anos por roubo em residência na localidade de Amarleja, no concelho de Moura. Segundo revelou a GNR em comunicado, a detenção ocorreu na sequência de uma denúncia a dar conta da ocorrência de um roubo no interior de uma habitação, com os militares da guarda a deslocarem-se de imediato ao local, onde apuraram que a suspeita entrou na residência da vítima, uma mulher de 78 anos, agredindo-a e provocando-lhe ferimentos ligeiros, tendo-lhe subtraído uma mala que continha documentação pessoal e cerca de 1.000 euros em numerário numa carteira, colocando-se de seguida em fuga à piada. Segundo o relator, a GNR, perante a gravidade da ocorrência, foi prontamente desencadeado um dispositivo policial envolvendo militares do posto territorial de Moura e do Núcleo de Investigação Criminal do Destacamento de Moura, que através de uma resposta rápida, coordenada e dinâmica, realizaram diligências imediatas no patrulhamento, pesquisa e recolha de informação, permitindo localizar a suspeita numa zona de mata, na localidade da Amarleja, poucos minutos após a prática do crime. Segundo a GNR, após a rápida intervenção dos militares da GNR, a mulher foi detida e parte do dinheiro subtraído, 366,24 euros, foi recuperado, bem como a carteira, minimizando os prejuízos causados à vítima e assegurando a preservação da prova necessária ao desenvolvimento da investigação. A detida foi constituída arguida e sujeita à medida de coação de termo de identidade e residência, tendo os factos sido comunicados ao Tribunal Judicial de Moura. A Conselhia de Serpa do PS, na sequência do recente comunicado do PCP sobre a situação da Santa Casa da Misericórdia de Serpa, considera indispensável repor a verdade, esclarecer responsabilidades e impedir que uma matéria tão sensível seja transformada num mero instrumento de combate político. Segundo o PS de Serpa, a situação da Santa Casa é preocupante, estando em causa postos de trabalho, serviços essenciais e uma instituição fundamental para o concelho. Segundo os socialistas, a Câmara Municipal tem acompanhado de perto a situação, promovido contactos, participado em reuniões e desenvolvido todas as diligências possíveis no quadro das respectivas competências de uma forma proativa, sem procurar substituir-se a quem foi eleito pelos irmãos para dirigir a Misericórdia. Uma postura bem diferente da que o PCP adotou ao longo de décadas de governação municipal. De acordo com o comunicado da Conselhia Socialista, foi o PCP que estava à frente da autarquia quando a gestão do Hospital de Serpa passou para Beja e foi também o PCP que governava quando essa gestão foi posteriormente entregue à Santa Casa da Misericórdia. Nessas ocasiões, como em tantas outras, a responsabilidade foi sempre atribuída ao Governo, à Administração Central ou a entidades externas. Os socialistas acusam o PCP de, perante os principais problemas do concelho, optarem frequentemente pela contestação em vez da construção de soluções, e agora que está na oposição, as limitações legais do município desapareceram subitamente do seu discurso e tudo passou a ser responsabilidade da Câmara Municipal, acusando os comunistas de memória seletiva. O PS de Serpa afirma que a situação da Santa Casa exige diálogo, pragmatismo e disponibilidade para encontrar soluções que produzam resultados para os trabalhadores, para os utentes e para a sustentabilidade da instituição. As explicações são de Manuel Soares, o presidente da Conselhia do PS de Serpa, em declarações à Rádio Vidigar.
1: Nós temos que recordar que o Partido Socialista está há pouco mais de 8 meses, 9 meses à frente do Executivo e que durante todo o passado, desde 76, as primeiras eleições, quem tem governado tem sido o Partido Comunista coligado de uma forma ou de outra. Nós, desde 2013, que começou o processo de transferência, também estavam os executivos da CDU e achamos estranho que agora, com a Câmara do PS, apontem críticas à incapacidade ou à inércia, ou seja o que for, da parte da Câmara, quando o histórico revela uma situação em que tudo aquilo que possa ter sido feito ou não pelo Executivo, e grande parte daquilo que foi feito foi utilizar movimentos supostamente independentes para criar ações, foram também elas infrutíferas. Por outro lado, também temos que reconhecer que tem sido sempre uma prática dos executivos da CDU apontar responsabilidades a terceiros. Não é, nós não queremos, de forma alguma, seguir a mesma lógica do apontar a terceiros. Assumimos as responsabilidades daquilo que temos, daquilo que se pode fazer. No caso da Santa Casa, ainda é mais grave focar que a Santa Casa é uma entidade autónoma, que é gerida por seus órgãos sociais, tem os irmãos, e portanto a Câmara tem uma capacidade de ação limitada nessa matéria. Obviamente, tanto como a Câmara como nós temos acompanhado o processo, tem sido feito um esforço no sentido de se encontrar soluções. Infelizmente, pronto, a gente também só pode ajudar quem quer ser ajudado. E a verdade é que o ponto de situação que chegamos é realmente muito gravoso.
0: Manuel Soares, o presidente da Conselhia do PS de Serpa. O Comando Territorial de Beja da GNR realiza esta terça-feira em Almodóvares a cerimónia militar do Dia da Unidade, que assinala o seu 17º aniversário. A cerimónia, segundo avançou a GNR em comunicado, constitui um momento de celebração e partilha com a comunidade, onde se pretende assinalar o percurso, a missão e o compromisso diário dos militares da Guarda ao serviço do Distrito de Beja e dos seus cidadãos. Segundo a GNR, o Comando Territorial de Beja tem desenvolvido diariamente a sua missão nas mais diversas áreas, mantendo uma presença próxima junto das populações, instituições e comunidades locais. A Região Alentejo vai investir mais de 2,85 milhões de euros na expansão do Parque Ambiental do Montinho e no reforço da proteção ambiental. Segundo avançou a empresa intermunicipal, os investimentos aprovados pelo Conselho de Administração representam mais um passo na modernização das infraestruturas da Região Alentejo e no desenvolvimento de soluções cada vez mais eficientes e sustentáveis para o Baixo Alentejo. A Região Alentejo refere que a expansão do Parque Ambiental do Montinho vai criar condições para acolher novas empresas e atividades ligadas à gestão, valorização e reciclagem de resíduos, reforçando a economia circular e o desenvolvimento da região. No que diz respeito à questão ambiental, a instalação de um novo sistema de tratamento de lixiviados vai permitir aumentar a capacidade de tratamento destas águas e reutilizar parte da água tratada nas atividades do Parque Ambiental. O município de Cuba, a Make It Better, a Associação para a Inovação e Economia Social, e a AMCAL, a Associação de Municípios do Alentejo Central, inauguram no próximo dia 7, pelas 16h30, um edifício piloto. Segundo revelou a Câmara de Cuba, em comunicado, trata-se de uma intervenção pioneira da adaptação climática, regeneração urbana e gestão sustentável da água, desenvolvida no âmbito do projeto europeu Urban. Segundo o município cubense, a cerimónia assinala a conclusão de uma intervenção inovadora que transforma uma antiga escola pré-primária num espaço demonstrador de soluções para enfrentar alguns dos principais desafios ambientais da região. O edifício integra diversas soluções baseadas na natureza, incluindo uma zona úmida construída para tratamento e reutilização de água, um jardim de chuva, sistemas de recolha e infiltração de águas pluviais, um telhado verde, áreas ajardinadas e outras infraestruturas destinadas a melhorar o conforto térmico, promover a biodiversidade e reduzir o consumo de água potável. A Câmara de Cuba descreve ainda como uma das características mais inovadoras a capacidade do edifício produzir e reutilizar água localmente para usos não potáveis. Para além da componente ambiental, o edifício reforça também a sua vocação pedagógica, colaborativa e comunitária, passando a designar-se por Espaço C. O novo Centro de Inovação Social e Sustentabilidade permitirá a realização de atividades de educação ambiental, sensibilização para o uso eficiente da água e demonstração de boas práticas de sustentabilidade junto de municípios e entidades públicas, mas também de cidadãos e escolas. As explicações foram deixadas na Rádio Vidigueira por José Nunes, da Make It Better, a Associação para a Inovação e Economia Social, que fala deste desafio do aproveitamento dos recursos hídricos.
1: Estamos com forte pressão sobre os recursos hídricos do Alentejo, então o projeto procurou abordar este desafio, bem como outros desafios relacionados com riscos climáticos, como as ondas de calor, os incêndios pontuais, enfim, a seca, ela própria, com um edifício, neste caso, um espaço urbano, um edifício que pode funcionar efetivamente como um produtor de água, isto é, utilizando as águas pluviais e utilizando também o tratamento de águas residuais, cinzentas, para usos onde a água potável não é efetivamente essencial, como a rega e como, por exemplo, abastecer os autoclismos. Todo este sistema baseado neste conceito de soluções baseadas na natureza, está agora instalado num edifício piloto em Cuba, que faz todo esse trabalho, portanto recolhe água, armazena água e reutiliza a água, substituindo então o consumo de água potável, onde obviamente ela é muito valiosa e onde deve ter um outro propósito. Tudo isto é feito também com um processo participativo longo, de co-desenho com a comunidade e com as organizações da comunidade, sendo que, a partir deste momento, o edifício, uma vez inaugurado, fica também como um forte demonstrador do que pode ser feito para outros municípios, para outras instituições, em matéria de racionalidade da água, em matéria de gestão sustentável da água em meio urbano. No fundo, o edifício fica, efetivamente, com este título de piloto, ou como um demonstrador. O sistema está interligado entre si, são várias as soluções baseadas na natureza que estão instaladas no edifício, todas elas baseadas também naquilo que é o conhecimento atual da tecnologia e da ciência.
0: José Nunes, da Make It Better, e este projeto piloto, cofinanciado pelo programa Interreg Euromed da União Europeia, o projeto Urban reúne parceiros de vários países mediterrâneos e promove abordagens inovadoras para a gestão sustentável da água e a regeneração urbana baseada na natureza. A Guarda Nacional Republicana está a realizar até 9 de agosto uma operação de fiscalização rodoviária direcionada para o controlo da velocidade. Segundo anunciou a GNR, a operação Roadpol, velocidade, foca as vias mais críticas sob a sua responsabilidade, onde se verifica uma maior incidência na sinistralidade e incumprimento dos limites da velocidade, com o objetivo de promover a segurança rodoviária em todo o território nacional continental. Segundo a GNR, o excesso de velocidade continua a ser, em Portugal, uma das principais causas da sinistralidade rodoviária grave, a infração mais comum em todos os países europeus e a principal causa de morte nas estradas em toda a Europa. Com esta ação, a GNR pretende sensibilizar a opinião pública para a importância da adoção de comportamentos mais seguros por parte dos condutores, tendo em vista a promoção da segurança rodoviária e a salvaguarda de vidas humanas. Esta operação decorre no âmbito da Rede Europeia de Polícias de Trânsito, a Roadpol, à qual a GNR aderiu. O quartel da Associação Humanitária dos Bombeiros Voluntários de Vidigueira recebeu o terceiro treino funcional aberto à população. Uma oportunidade de conhecer, na prática, a preparação física exigida aos bombeiros, segundo revelou aquela associação. Amanhã iniciou-se com um aquecimento composto por corrida-caminhada, seguida de exercícios funcionais, um circuito intervalado de intensidade e um desafio final de resistência, permitindo aos participantes experimentar um treino exigente, mas acessível a todos. Segundo revelou a Associação Humanitária dos Bombeiros Voluntários de Vidigueira, foi ainda realizada uma explicação sobre as diferentes formas de treino realizadas pelos bombeiros e as exigências físicas inerentes ao serviço operacional. Segundo revelou a Associação, tratou-se de uma manhã de aprendizagem, superação, espírito de equipe e partilha, aproximando a população da realidade vivida pelos bombeiros. Saboia, no Conselho de Odmira, recebe de 14 a 16 de agosto mais uma edição da FACES, a Feira de Artes, Cultura, Economia e Saberes. Trata-se de uma iniciativa promovida pelo Saboia Atlético Clube, em parceria com a Associação Humanitária lá do Nana Pacheco e o apoio da Câmara de Odmira e da Junta de Freguesia de Saboia. Durante 3 dias, o Largo do Pavilhão de Saboia será palco para um encontro dedicado à cultura, às tradições e aos saberes locais, tendo como tema central a cortiça, um recurso natural com forte expressão naquele território. Com uma programação diversificada que alia cultura, convívio, gastronomia e animação para todas as idades, o evento conta com espaços de exposição, artesanato, serviços de jantares e petiscos, animação infantil, pinturas faciais e várias atividades. A programação integra também a tradicional Feira Anual de Agosto, que decorre no Largo da Moagem. E hoje, terça-feira, é dia da Crónica de Opinião de Lopes Guerreiro, a última neste período de férias.
2: Situação ridícula está a ser mais séria do que é habitual. Silly season é uma expressão inglesa que designa o período do ano de menor intensidade informativa nos média, geralmente no período de verão, altura em que os jornalistas, na falta de acontecimentos verdadeiramente importantes, tratam como relevantes assuntos que geralmente não constituiriam objeto de notícia. Embora já estejamos em plena estação ridícula, ou silly season, como preferirem, este ano parece que, mesmo nesta época, continua a haver acontecimentos bastante importantes para serem tratados, dispensando a criatividade dos jornalistas. a situação ridícula este ano está a ser tão atípica que até o Primeiro-Ministro transformou a sua não ida de férias em agosto no assunto de Estado, a tal dando publicidade com pompa e circunstância. Ou seja, numa altura em que a generalidade da comunicação social, e não apenas a cor-de-rosa, usaria espaço e tempo para falar nas férias de Luís Montenegro, este decidiu, certamente depois de muito ponderar, manter-se presencialmente em funções no Palácio de São Bento. Certamente que nessa ponderação não contou apenas a tentativa de atenuar um impacto político negativo que teve a sua repetida ausência do país para assistir aos Jogos da Seleção Nacional de Futebol no Mundial nos Estados Unidos da América, quando o país ardia e com os incêndios, mas também com os problemas que o governo não resolve ou cria. Terão sido estes últimos, os problemas que o governo não resolve ou cria, que terão sido determinantes para aquela sua decisão. Com efeito, já não bastava o país voltar a ser confrontado com a falta de uma verdadeira política de ordenamento do território que previna contra os incêndios e a dificuldade em combatê-los com eficiência, bem como a atividade das oposições e a maior atenção deste Presidente da República à ação do Governo, para que outros incêndios virtuais fossem provocados por alguns membros do Executivo. A incapacidade do Governo e dos respectivos ministros de responder com eficiência à falta de habitação, aos velhos problemas cada vez mais agravados do Serviço Nacional de Saúde e da Justiça, de cumprir as promessas e os compromissos assumidos com as vítimas da tempestade Cristina, de cumprir promessas anunciadas de novas infraestruturas, designadamente na área dos transportes, dentro dos prazos divulgados, de concluir sem atrasos e penalizações o PRR, Plano de Recuperação e Resiliência, entre tantos outros, não têm facilitado a vida ao Primeiro-Ministro. E como se já não bastassem esses problemas que se vêm arrastando, sem que se vislumbrem melhorias, eis que os ministros apontados como as estrelas deste governo, os da Administração Interna, da Educação e das Finanças, começaram a borregar. O ministro da Administração Interna, apontado como um operacional e eficaz, com prestígio ganho como diretor nacional da Polícia Judiciária, capaz de pôr ordem no que estava a falhar como combate eficaz aos incêndios, é posto à prova por grandes incêndios que demoram a ser extintos e confrontado com decisões pouco ortodoxas na Polícia Judiciária e na sua vida pessoal, estando sob escrutínio apertado da comunicação social, das oposições e do Presidente da República. O Ministro da Educação, que granjeou alguma popularidade por ter satisfeito algumas reivindicações dos professores e apontado como capaz de resolver velhos e graves problemas do setor, borrou a copa para avançar com a digitalização da avaliação dos exames, sem ter tido em consideração as falhas não corrigidas da experiência piloto do ano passado, e depois de extinguir alguns serviços do Ministério, infernizando a vida dos professores, alunos, famílias e demais comunidades escolares. O Ministro das Finanças, apontado pelo Primeiro-Ministro como o Sr. Ronaldo das Finanças, que prometeu baixar impostos, captar mais e melhor investimento estrangeiro, manter as contas em dia, com saldo positivo e baixar a dívida, começa a ter dores de cabeça por dificuldades acrescidas em conseguir aprovar o Orçamento de Estado para o próximo ano, por aquelas promessas de se estarem a transformar em quimeras, devido não apenas a algumas dificuldades externas e outras provocadas por intempéries, mas também e principalmente devido às suas políticas. E por tudo isto e muito mais, não é de estranhar que o Primeiro-Ministro tenha decidido ficar de plantão na tentativa de controlar estes e outros eventuais danos em plena silly season, que se está a revelar mais séria do que é habitual. Até depois desta estação estúpida.
0: 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Final deste bloco informativo. Com a previsão do estado do tempo para amanhã, quarta-feira, de acordo com o Instituto Português do Mar e da Atmosfera, vamos ter céu pouco nublado ao limpo, apresentando períodos de muito nublado até o início da manhã, com vento fraco ou moderado de oeste-noroeste, por vezes forte, na faixa costeira a sul do Cabo Raso, nas terras altas do centro e sul, possibilidade de formação de neblina ou nevoeiro matinal no norte e centro, pequena subida da temperatura máxima no interior e no sotavento algarvio. Temperaturas que poderão atingir os 32 graus em Beja e Porto Alegre, 33 em Évora, 25 em Sines.
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0: querer.
1: O sentido das palavras, um olhar mais positivo sobre a vida. Ninguém gosta de ser criticado, principalmente quando as críticas se transformam em duros ataques pessoais. Infelizmente, nem sempre podemos evitar estas situações, mas devemos aprender a lidar com elas sem que as mesmas nos afetem em excesso. A empatia é um poderoso antídoto contra a raiva. Não podemos ter raiva de alguém quando compreendemos como essa pessoa se está a sentir. Por isso, da próxima vez que alguém o criticar, tente colocar-se no seu lugar, ainda que essa pessoa não seja capaz de se colocar no seu. Assim, verá que é possível que se trate de alguém que ainda não evoluiu emocionalmente, de alguém que ainda guarda muita amargura e ressentimento. Desta forma, perceberá que não vale a pena aborrecer-se pelas palavras ditas com raiva. O que os outros pensam sobre si é a realidade deles, não a sua realidade. Tais pessoas estão a julgá-lo segundo os seus próprios valores, as suas experiências e critérios. Se tivessem caminhado com os seus sapatos, andado pelos mesmos caminhos que você andou, é bem provável que pensassem de uma forma diferente. Pense nisto e seja feliz.

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2: Boa tarde.
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4: 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São 6 horas. 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
6: 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São 7 horas. 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

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São 8 horas. 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

0: Boa noite.
1: O Comando Territorial de Beja da GNR deteve ontem uma mulher de 64 anos por roubo em residência na localidade de Amarleja, no concelho de Moura. Segundo revelou a GNR em comunicado, a detenção ocorreu na sequência de uma denúncia a dar conta da ocorrência de um roubo no interior de uma habitação, com os militares da guarda a deslocarem-se de imediato ao local, onde apuraram que a suspeita entrou na residência da vítima, uma mulher de 78 anos, agredindo-a e provocando-lhe ferimentos ligeiros, tendo-lhe subtraído uma mala que continha documentação pessoal e cerca de 1.000 euros em numerário numa carteira, colocando-se de seguida em fuga à piada. Segundo o relator, a GNR, perante a gravidade da ocorrência, foi prontamente desencadeado um dispositivo policial envolvendo militares do Posto Territorial de Moura e do Núcleo de Investigação Criminal do Destacamento de Moura, que através de uma resposta rápida, coordenada e dinâmica, realizaram diligências imediatas no patrulhamento, pesquisa e recolha de informação, permitindo localizar a suspeita numa zona de mata na localidade da Amarleja, poucos minutos após a prática do crime. Segundo a GNR, após a rápida intervenção dos militares da GNR, a mulher foi detida e parte do dinheiro subtraído, 366,24 euros, foi recuperado, bem como a carteira, minimizando os prejuízos causados à vítima e assegurando a preservação da prova necessária ao desenvolvimento da investigação. A detida foi constituída arguida e sujeita à medida de coação de termo de identidade e residência, tendo os factos sido comunicados ao Tribunal Judicial de Moura. A Conselhia de Serpa do PS, na sequência do recente comunicado do PCP sobre a situação da Santa Casa da Misericórdia de Serpa, considera indispensável repor a verdade, esclarecer responsabilidades e impedir que uma matéria tão sensível seja transformada num mero instrumento de combate político. Segundo o PS de Serpa, a situação da Santa Casa é preocupante, estando em causa postos de trabalho, serviços essenciais e uma instituição fundamental para o concelho. Segundo os socialistas, a Câmara Municipal tem acompanhado de perto a situação, promovido contactos, participado em reuniões e desenvolvido todas as diligências possíveis no quadro das respectivas competências de uma forma proativa, sem procurar substituir-se a quem foi eleito pelos irmãos para dirigir a Misericórdia. Uma postura bem diferente da que o PCP adotou ao longo de décadas de governação municipal. De acordo com o comunicado da Conselhia Socialista, foi o PCP que estava à frente da autarquia quando a gestão do Hospital de Serpa passou para Beja e foi também o PCP que governava quando essa gestão foi posteriormente entregue à Santa Casa da Misericórdia. Nessas ocasiões, como em tantas outras, a responsabilidade foi sempre atribuída ao Governo, à Administração Central ou a entidades externas. Os socialistas acusam o PCP de, perante os principais problemas do concelho, optarem frequentemente pela contestação em vez da construção de soluções, e agora que está na oposição, as limitações legais do município desapareceram subitamente do seu discurso e tudo passou a ser responsabilidade da Câmara Municipal, acusando os comunistas de memória seletiva. O PS de Serpa afirma que a situação da Santa Casa exige diálogo, pragmatismo e disponibilidade para encontrar soluções que produzam resultados para os trabalhadores, para os utentes e para a sustentabilidade na instituição. As explicações são de Manuel Soares, o presidente da Conselhia do PS de Serpa, em declarações à Rádio Vidigar.
2: Nós temos que recordar que o Partido Socialista está há pouco mais de 8 meses, 9 meses à frente do Executivo e que durante todo o passado, desde 76, as primeiras eleições, quem tem governado tem sido o Partido Comunista coligado de uma forma ou de outra. Nós, desde 2013, que começou o processo de transferência, também estavam os executivos da CDU e achamos estranho que agora, com a Câmara do PS, apontem críticas à incapacidade ou à inércia, ou seja o que for, da parte da Câmara, quando o histórico revela uma situação em que tudo aquilo que possa ter sido feito ou não pelo Executivo, e grande parte daquilo que foi feito foi utilizar movimentos supostamente independentes para criar ações, foram também elas infrutíferas. Por outro lado, também temos que reconhecer que tem sido sempre uma prática dos executivos da CDU apontar responsabilidades a terceiros. Não é que nós não queremos, de forma alguma, seguir a mesma lógica do apontar a terceiros. Assumimos as responsabilidades daquilo que temos, daquilo que se pode fazer. No caso da Santa Casa, ainda é mais grave focar que a Santa Casa é uma entidade autónoma, que é gerida pelos seus órgãos sociais, tem os irmãos, e portanto a Câmara tem uma capacidade de ação limitada nessa matéria. Obviamente, tanto como a Câmara como nós temos acompanhado o processo, tem sido feito um esforço no sentido de se encontrar soluções. Infelizmente, pronto, a gente também só pode ajudar quem quer ser ajudado. E a verdade é que o ponto de situação que chegamos é realmente muito gravoso.
1: Manuel Soares, o presidente da Conselhia do PS de Serpa. O Comando Territorial de Beja da GNR realiza esta terça-feira em Almodóvar a cerimónia militar do Dia da Unidade, que assinala o seu 17º aniversário. A cerimónia, segundo avançou a GNR em comunicado, constitui um momento de celebração e partilha com a comunidade, onde se pretende assinalar o percurso, a missão e o compromisso diário dos militares da Guarda ao serviço do Distrito de Beja e dos seus cidadãos. Segundo a GNR, o Comando Territorial de Beja tem desenvolvido diariamente a sua missão nas mais diversas áreas, mantendo uma presença próxima junto das populações, instituições e comunidades locais. A Região Alentejo vai investir mais de 2,85 milhões de euros na expansão do Parque Ambiental do Montinho e no reforço da proteção ambiental. Segundo avançou a empresa intermunicipal, os investimentos aprovados pelo Conselho de Administração representam mais um passo na modernização das infraestruturas da Região Alentejo e no desenvolvimento de soluções cada vez mais eficientes e sustentáveis para o Baixo Alentejo. A Região Alentejo refere que a expansão do Parque Ambiental do Montinho vai criar condições para acolher novas empresas e atividades ligadas à gestão, valorização e reciclagem de resíduos, reforçando a economia circular e o desenvolvimento da região. No que diz respeito à questão ambiental, a instalação de um novo sistema de tratamento de lixiviados vai permitir aumentar a capacidade de tratamento destas águas e reutilizar parte da água tratada nas atividades do Parque Ambiental. O município de Cuba, a Make It Better, a Associação para a Inovação e Economia Social, e a AMCAL, a Associação de Municípios do Alentejo Central, inauguram no próximo dia 7, pelas 16h30, um edifício piloto. Segundo revelou a Câmara de Cuba, em comunicado, trata-se de uma intervenção pioneira da adaptação climática, regeneração urbana e gestão sustentável da água, desenvolvida no âmbito do projeto europeu Urban. Segundo o município cubense, a cerimónia assinala a conclusão de uma intervenção inovadora que transforma uma antiga escola pré-primária num espaço demonstrador de soluções para enfrentar alguns dos principais desafios ambientais da região. O edifício integra diversas soluções baseadas na natureza, incluindo uma zona úmida construída para tratamento e reutilização de água, um jardim de chuva, sistemas de recolha e infiltração de águas pluviais, um telhado verde, áreas ajardinadas e outras infraestruturas destinadas a melhorar o conforto térmico, promover a biodiversidade e reduzir o consumo de água potável. A Câmara de Cuba descreve ainda como uma das características mais inovadoras a capacidade do edifício produzir e reutilizar água localmente para usos não potáveis. Para além da componente ambiental, o edifício reforça também a sua vocação pedagógica, colaborativa e comunitária, passando a designar-se por Espaço C. O novo Centro de Inovação Social e Sustentabilidade permitirá a realização de atividades de educação ambiental, sensibilização para o uso eficiente da água e demonstração de boas práticas de sustentabilidade junto de municípios e entidades públicas, mas também de cidadãos e escolas. As explicações foram deixadas na Rádio Vidigar por José Nunes, da Make It Better, a Associação para a Inovação e Economia Social, que fala deste desafio do aproveitamento dos recursos hídricos.
2: Estamos com forte pressão sobre os recursos hídricos do Alentejo, então o projeto procurou abordar este desafio, bem como outros desafios relacionados com riscos climáticos, como as ondas de calor, os incêndios pontuais, enfim, a seca, ela própria, com um edifício, neste caso, um espaço urbano, um edifício que pode funcionar efetivamente como um produtor de água, isto é, utilizando as águas pluviais e utilizando também o tratamento de águas residuais, cinzentas, para usos onde a água potável não é efetivamente essencial, como a rega e como, por exemplo, abastecer os autoclismos. Todo este sistema baseado neste conceito de soluções baseadas na natureza, está agora instalado num edifício piloto em Cuba, que faz todo esse trabalho, portanto recolhe água, armazena água e reutiliza a água, substituindo então o consumo de água potável, onde obviamente ela é muito valiosa e onde deve ter um outro propósito. Tudo isto é feito também com um processo participativo longo, de co-desenho com a comunidade e com as organizações da comunidade, sendo que, a partir deste momento, o edifício, uma vez inaugurado, fica também como um forte demonstrador do que pode ser feito para outros municípios, para outras instituições, em matéria de racionalidade da água, em matéria de gestão sustentável da água em meio urbano. No fundo, o edifício fica, efetivamente, com este título de piloto, ou como um demonstrador. O sistema está interligado entre si, são várias as soluções baseadas na natureza que estão instaladas no edifício, todas elas baseadas também naquilo que é o conhecimento atual da tecnologia e da ciência.
1: José Nunes, da Make It Better, e este projeto piloto, cofinanciado pelo programa Interreg Euromed da União Europeia, o projeto Urban reúne parceiros de vários países mediterrâneos e promove abordagens inovadoras para a gestão sustentável da água e a regeneração urbana baseada na natureza. A Guarda Nacional Republicana está a realizar até 9 de agosto uma operação de fiscalização rodoviária direcionada para o controlo da velocidade. Segundo anunciou a GNR, a operação Roadpol, velocidade, foca as vias mais críticas sob a sua responsabilidade, onde se verifica uma maior incidência na sinistralidade e incumprimento dos limites da velocidade, com o objetivo de promover a segurança rodoviária em todo o território nacional continental. Segundo a GNR, o excesso de velocidade continua a ser, em Portugal, uma das principais causas da sinistralidade rodoviária grave, a infração mais comum em todos os países europeus e a principal causa de morte nas estradas em toda a Europa. Com esta ação, a GNR pretende sensibilizar a opinião pública para a importância da adoção de comportamentos mais seguros por parte dos condutores, tendo em vista a promoção da segurança rodoviária e a salvaguarda de vidas humanas. Esta operação decorre no âmbito da Rede Europeia de Polícias de Trânsito, a Roadpol, à qual a GNR aderiu. O quartel da Associação Humanitária dos Bombeiros Voluntários de Vidigueira recebeu o terceiro treino funcional aberto à população. Uma oportunidade de conhecer, na prática, a preparação física exigida aos bombeiros, segundo revelou aquela associação. Amanhã iniciou-se com um aquecimento composto por corrida-caminhada, seguida de exercícios funcionais, um circuito intervalado de intensidade e um desafio final de resistência, permitindo aos participantes experimentar um treino exigente, mas acessível a todos. Segundo revelou a Associação Humanitária dos Bombeiros Voluntários de Vidigueira, foi ainda realizada uma explicação sobre as diferentes formas de treino realizadas pelos bombeiros e as exigências físicas inerentes ao serviço operacional. Segundo revelou a Associação, tratou-se de uma manhã de aprendizagem, superação, espírito de equipe e partilha, aproximando a população da realidade vivida pelos bombeiros. Saboia, no Conselho de Odmira, recebe de 14 a 16 de agosto mais uma edição da FACES, a Feira de Artes, Cultura, Economia e Saberes. Trata-se de uma iniciativa promovida pelo Saboia Atlético Clube, em parceria com a Associação Humanitária lá de Dona Ana Pacheco e o apoio da Câmara de Odmira e da Junta de Freguesia de Saboia. Durante 3 dias, o Largo do Pavilhão de Saboia será palco para um encontro dedicado à cultura, às tradições e aos saberes locais, tendo como tema central a cortiça, um recurso natural com forte expressão naquele território. Com uma programação diversificada que alia cultura, convívio, gastronomia e animação para todas as idades, o evento conta com espaços de exposição, artesanato, serviços de jantares e petiscos, animação infantil, pinturas faciais e várias atividades. A programação integra também a tradicional Feira Anual de Agosto, que decorre no Largo da Moagem. E hoje, terça-feira, é dia da Crónica de Opinião de Lopes Guerreiro, a última neste período de férias.
0: Situação ridícula está a ser mais séria do que é habitual. Silly season é uma expressão inglesa que designa o período do ano de menor intensidade informativa nos média, geralmente no período de verão, altura em que os jornalistas, na falta de acontecimentos verdadeiramente importantes, tratam como relevantes assuntos que geralmente não constituiriam objeto de notícia. Embora já estejamos em plena estação ridícula, ou silly season, como preferirem, este ano parece que, mesmo nesta época, continua a haver acontecimentos bastante importantes para serem tratados, dispensando a criatividade dos jornalistas. a situação ridícula este ano está a ser tão atípica que até o primeiro-ministro transformou a sua não ida de férias em agosto no assunto de Estado, a tal dando publicidade com pompa e circunstância. Ou seja, numa altura em que a generalidade da comunicação social, e não apenas a cor-de-rosa, usaria espaço e tempo para falar nas férias de Luís Montenegro, este decidiu, certamente depois de muito ponderar, manter-se presencialmente em funções no Palácio de São Bento. Certamente que nessa ponderação não contou apenas a tentativa de atenuar um impacto político negativo que teve a sua repetida ausência do país para assistir aos Jogos da Seleção Nacional de Futebol no Mundial nos Estados Unidos da América, quando o país ardia e com os incêndios, mas também com os problemas que o governo não resolve ou cria. Terão sido estes últimos, os problemas que o governo não resolve ou cria, que terão sido determinantes para aquela sua decisão. Com efeito, já não bastava o país voltar a ser confrontado com falta de uma verdadeira política de ordenamento do território que previna contra os incêndios e a dificuldade em combatê-los com eficiência, bem como a atividade das oposições e a maior atenção deste Presidente da República à ação do Governo, para que outros incêndios virtuais fossem provocados por alguns membros do Executivo. A incapacidade do Governo e dos respectivos ministros de responder com eficiência à falta de habitação, aos velhos problemas cada vez mais agravados do Serviço Nacional de Saúde e da Justiça, de cumprir as promessas e os compromissos assumidos com as vítimas da tempestade Cristina, de cumprir promessas anunciadas de novas infraestruturas, designadamente na área dos transportes, dentro dos prazos divulgados, de concluir sem atrasos e penalizações o PRR, Plano de Recuperação e Resiliência, entre tantos outros, não têm facilitado a vida ao Primeiro-Ministro. E como se já não bastassem esses problemas que se vêm arrastando, sem que se vislumbrem melhorias, eis que os ministros apontados como as estrelas deste governo, os da Administração Interna, da Educação e das Finanças, começaram a borregar. O ministro da Administração Interna, apontado como um operacional e eficaz, com prestígio ganho como diretor nacional da Polícia Judiciária, capaz de pôr ordem no que estava a falhar como combate eficaz aos incêndios, é posto à prova por grandes incêndios que demoram a ser extintos e confrontado com decisões pouco ortodoxas na Polícia Judiciária e na sua vida pessoal, estando sob escrutínio apertado da comunicação social, das oposições e do Presidente da República. O Ministro da Educação, que granjeou alguma popularidade por ter satisfeito algumas reivindicações dos professores e apontado como capaz de resolver velhos e graves problemas do setor, borrou a copa para avançar com a digitalização da avaliação dos exames, sem ter tido em consideração as falhas não corrigidas da experiência piloto do ano passado, e depois de extinguir alguns serviços do Ministério, infernizando a vida dos professores, alunos, famílias e demais comunidades escolares. O Ministro das Finanças, apontado pelo Primeiro-Ministro como o Sr. Ronaldo das Finanças, que prometeu baixar impostos, captar mais e melhor investimento estrangeiro, manter as contas em dia, com saldo positivo e baixar a dívida, começa a ter dores de cabeça por dificuldades acrescidas em conseguir aprovar o orçamento de Estado para o próximo ano, por aquelas promessas de se estarem a transformar em quimeras, devido não apenas a algumas dificuldades externas e outras provocadas por intempéries, mas também e principalmente devido às suas políticas. E por tudo isto e muito mais, não é de estranhar que o Primeiro-Ministro tenha decidido ficar de plantão na tentativa de controlar estes e outros eventuais danos em plena silly season que se está a revelar mais séria do que é habitual. Até depois desta estação estúpida.
1: 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Final deste bloco informativo. Com a previsão do estado do tempo para amanhã, quarta-feira, de acordo com o Instituto Português do Mar e da Atmosfera, vamos ter céu pouco nublado ao limpo, apresentando períodos de muito nublado até o início da manhã, com vento fraco ou moderado de oeste-noroeste, por vezes forte, na faixa costeira a sul do Cabo Raso, nas terras altas do centro e sul, possibilidade de formação de neblina ou nevoeiro matinal no norte e centro, pequena subida da temperatura máxima no interior e no sotavento algarvio. Temperaturas que poderão atingir os 32 graus em Beja e Porto Alegre, 33 em Évora, 25 em Sines. É tudo quanto à informação. Boa noite.
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4: 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São 9 horas. 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
2: 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São 10 horas. 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

0: Boa noite.
1: O Comando Territorial de Beja da GNR deteve ontem uma mulher de 64 anos por roubo em residência na localidade de Amarleja, no concelho de Moura. Segundo revelou a GNR em comunicado, a detenção ocorreu na sequência de uma denúncia a dar conta da ocorrência de um roubo no interior de uma habitação, com os militares da guarda a deslocarem-se de imediato ao local, onde apuraram que a suspeita entrou na residência da vítima, uma mulher de 78 anos, agredindo-a e provocando-lhe ferimentos ligeiros, tendo-lhe subtraído uma mala que continha documentação pessoal e cerca de 1.000 euros em numerário numa carteira, colocando-se de seguida em fuga à piada. Segundo o relator, a GNR, perante a gravidade da ocorrência, foi prontamente desencadeado um dispositivo policial envolvendo militares do Posto Territorial de Moura e do Núcleo de Investigação Criminal do Destacamento de Moura, que através de uma resposta rápida, coordenada e dinâmica, realizaram diligências imediatas no patrulhamento, pesquisa e recolha de informação, permitindo localizar a suspeita numa zona de mata, na localidade da Amarleja, poucos minutos após a prática do crime. Segundo a GNR, após a rápida intervenção dos militares da GNR, a mulher foi detida e parte do dinheiro subtraído, 366,24 euros, foi recuperado, bem como a carteira, minimizando os prejuízos causados à vítima e assegurando a preservação da prova necessária ao desenvolvimento da investigação. A detida foi constituída arguida e sujeita à medida de coação de termo de identidade e residência, tendo os factos sido comunicados ao Tribunal Judicial de Moura. A Conselhia de Serpa do PS, na sequência do recente comunicado do PCP sobre a situação da Santa Casa da Misericórdia de Serpa, considera indispensável repor a verdade, esclarecer responsabilidades e impedir que uma matéria tão sensível seja transformada num mero instrumento de combate político. Segundo o PS de Serpa, a situação da Santa Casa é preocupante, estando em causa postos de trabalho, serviços essenciais e uma instituição fundamental para o concelho. Segundo os socialistas, a Câmara Municipal tem acompanhado de perto a situação, promovido contactos, participado em reuniões e desenvolvido todas as diligências possíveis no quadro das respectivas competências de uma forma proativa, sem procurar substituir-se a quem foi eleito pelos irmãos para dirigir a Misericórdia. Uma postura bem diferente da que o PCP adotou ao longo de décadas de governação municipal. De acordo com o comunicado da Conselhia Socialista, foi o PCP que estava à frente da autarquia quando a gestão do Hospital de Serpa passou para Beja e foi também o PCP que governava quando essa gestão foi posteriormente entregue à Santa Casa da Misericórdia. Nessas ocasiões, como em tantas outras, a responsabilidade foi sempre atribuída ao Governo, à Administração Central ou a entidades externas. Os socialistas acusam o PCP de, perante os principais problemas do concelho, optarem frequentemente pela contestação em vez da construção de soluções, e agora que está na oposição, as limitações legais do município desapareceram subitamente do seu discurso e tudo passou a ser responsabilidade da Câmara Municipal, acusando os comunistas de memória seletiva. O PS de Serpa afirma que a situação da Santa Casa exige diálogo, pragmatismo e disponibilidade para encontrar soluções que produzam resultados para os trabalhadores, para os utentes e para a sustentabilidade na instituição. As explicações são de Manuel Soares, o presidente da Conselhia do PS de Serpa, em declarações à Rádio Vidigar.
2: Nós temos que recordar que o Partido Socialista está há pouco mais de 8 meses, 9 meses à frente do Executivo e que durante todo o passado, desde 76, nas primeiras eleições, quem tem governado tem sido o Partido Comunista coligado de uma forma ou de outra. Nós, desde 2013, começou o processo de transferência, também estavam os executivos da CDU e pronto, e achamos estranho que agora, com a Câmara do PS, apontem críticas à incapacidade ou à inércia, ou seja o que for, da parte da Câmara, quando o histórico revela uma situação em que tudo aquilo que possa ter sido feito ou não pelo Executivo, e grande parte daquilo que foi feito foi utilizar movimentos supostamente independentes para criar ações, foram também elas infrutíferas. Por outro lado, também temos que reconhecer que tem sido sempre uma prática dos executivos da CDU apontar responsabilidades a terceiros. Não é que nós não queremos, de forma alguma, seguir a mesma lógica do apontar a terceiros. Assumimos as responsabilidades daquilo que temos, daquilo que se pode fazer. No caso da Santa Casa, ainda é mais grave focar que a Santa Casa é uma entidade autónoma, que é gerida por seus órgãos sociais, tem os irmãos, e portanto a Câmara tem uma capacidade de ação limitada nessa matéria. Obviamente, tanto como a Câmara como nós temos acompanhado o processo, tem sido feito um esforço no sentido de se encontrar soluções. Infelizmente, pronto, a gente também só pode ajudar quem quer ser ajudado. E a verdade é que o ponto de situação que chegamos é realmente muito gravoso.
1: Manuel Soares, o presidente da Conselhia do PS de Serpa. O Comando Territorial de Beja da GNR realiza esta terça-feira em Almodóvares a cerimónia militar do Dia da Unidade, que assinala o seu 17º aniversário. A cerimónia, segundo avançou a GNR em comunicado, constitui um momento de celebração e partilha com a comunidade, onde se pretende assinalar o percurso, a missão e o compromisso diário dos militares da Guarda ao serviço do Distrito de Beja e dos seus cidadãos. Segundo a GNR, o Comando Territorial de Beja tem desenvolvido diariamente a sua missão nas mais diversas áreas, mantendo uma presença próxima junto das populações, instituições e comunidades locais. A Região Alentejo vai investir mais de 2,85 milhões de euros na expansão do Parque Ambiental do Montinho e no reforço da proteção ambiental. Segundo avançou a empresa intermunicipal, os investimentos aprovados pelo Conselho de Administração representam mais um passo na modernização das infraestruturas da Região Alentejo e no desenvolvimento de soluções cada vez mais eficientes e sustentáveis para o Baixo Alentejo. A Região Alentejo refere que a expansão do Parque Ambiental do Montinho vai criar condições para acolher novas empresas e atividades ligadas à gestão, valorização e reciclagem de resíduos, reforçando a economia circular e o desenvolvimento da região. No que diz respeito à questão ambiental, a instalação de um novo sistema de tratamento de lixiviados vai permitir aumentar a capacidade de tratamento destas águas e reutilizar parte da água tratada nas atividades do Parque Ambiental. O município de Cuba, a Make It Better, a Associação para a Inovação e Economia Social, e a AMCAL, a Associação de Municípios do Alentejo Central, inauguram no próximo dia 7, pelas 16h30, um edifício piloto. Segundo revelou a Câmara de Cuba, em comunicado, trata-se de uma intervenção pioneira da adaptação climática, regeneração urbana e gestão sustentável da água, desenvolvida no âmbito do projeto europeu Urban. Segundo o município cubense, a cerimónia assinala a conclusão de uma intervenção inovadora que transforma uma antiga escola pré-primária num espaço demonstrador de soluções para enfrentar alguns dos principais desafios ambientais da região. O edifício integra diversas soluções baseadas na natureza, incluindo uma zona úmida construída para tratamento e reutilização de água, um jardim de chuva, sistemas de recolha e infiltração de águas pluviais, um telhado verde, áreas ajardinadas e outras infraestruturas destinadas a melhorar o conforto térmico, promover a biodiversidade e reduzir o consumo de água potável. A Câmara de Cuba descreve ainda como uma das características mais inovadoras a capacidade do edifício produzir e reutilizar água localmente para usos não potáveis. Para além da componente ambiental, o edifício reforça também a sua vocação pedagógica, colaborativa e comunitária, passando a designar-se por Espaço C. O novo Centro de Inovação Social e Sustentabilidade permitirá a realização de atividades de educação ambiental, sensibilização para o uso eficiente da água e demonstração de boas práticas de sustentabilidade junto de municípios e entidades públicas, mas também de cidadãos e escolas. As explicações foram deixadas na Rádio Vidigueira por José Nunes, da Make It Better, a Associação para a Inovação e Economia Social, que fala deste desafio do aproveitamento dos recursos hídricos.
2: Estamos com forte pressão sobre os recursos hídricos do Alentejo, então o projeto procurou abordar este desafio, bem como outros desafios relacionados com riscos climáticos, como as ondas de calor, os incêndios pontuais, enfim, a seca, ela própria, com um edifício, neste caso, um espaço urbano, um edifício que pode funcionar efetivamente como um produtor de água, isto é, utilizando as águas pluviais e utilizando também o tratamento de águas residuais, cinzentas, para usos onde a água potável não é efetivamente essencial, como a rega e como, por exemplo, abastecer os autoclismos. Todo este sistema baseado neste conceito de soluções baseadas na natureza está agora instalado num edifício piloto em Cuba, que faz todo esse trabalho, portanto recolhe água, armazena água e reutiliza água, substituindo então o consumo de água potável, onde obviamente ela é muito valiosa e onde deve ter um outro propósito. Tudo isto é feito também com um processo participativo longo, de co-desenho com a comunidade e com as organizações da comunidade, sendo que, a partir deste momento, o edifício, uma vez inaugurado, fica também como um forte demonstrador do que pode ser feito para outros municípios, para outras instituições, em matéria de racionalidade da água, em matéria de gestão sustentável da água em meio urbano. No fundo, o edifício fica, efetivamente, com este título de piloto, ou como um demonstrador. O sistema está interligado entre si, são várias as soluções baseadas na natureza que estão instaladas no edifício, todas elas baseadas também naquilo que é o conhecimento atual da tecnologia e da ciência.
1: José Nunes, da Make It Better, e este projeto piloto, cofinanciado pelo programa Interreg Euromed da União Europeia, o projeto Urban reúne parceiros de vários países mediterrâneos e promove abordagens inovadoras para a gestão sustentável da água e a regeneração urbana baseada na natureza. A Guarda Nacional Republicana está a realizar até 9 de agosto uma operação de fiscalização rodoviária direcionada para o controlo da velocidade. Segundo anunciou a GNR, a operação Roadpol, velocidade, foca as vias mais críticas sob a sua responsabilidade, onde se verifica uma maior incidência na sinistralidade e incumprimento dos limites da velocidade, com o objetivo de promover a segurança rodoviária em todo o território nacional continental. Segundo a GNR, o excesso de velocidade continua a ser, em Portugal, uma das principais causas da sinistralidade rodoviária grave, a infração mais comum em todos os países europeus e a principal causa de morte nas estradas em toda a Europa. Com esta ação, o GNR pretende sensibilizar a opinião pública para a importância da adoção de comportamentos mais seguros por parte dos condutores, tendo em vista a promoção da segurança rodoviária e a salvaguarda de vidas humanas. Esta operação decorre no âmbito da Rede Europeia de Polícias de Trânsito, a Roadpol, à qual a GNR aderiu. O quartel da Associação Humanitária dos Bombeiros Voluntários de Vidigueira recebeu o terceiro treino funcional aberto à população. Uma oportunidade de conhecer, na prática, a preparação física exigida aos bombeiros, segundo revelou aquela associação. Amanhã iniciou-se com um aquecimento composto por corrida-caminhada, seguida de exercícios funcionais, um circuito intervalado de intensidade e um desafio final de resistência, permitindo aos participantes experimentar um treino exigente, mas acessível a todos. Segundo revelou a Associação Humanitária dos Bombeiros Voluntários de Vidigueira, foi ainda realizada uma explicação sobre as diferentes formas de treino realizadas pelos bombeiros e as exigências físicas inerentes ao serviço operacional. Segundo revelou a Associação, tratou-se de uma manhã de aprendizagem, superação, espírito de equipe e partilha, aproximando a população da realidade vivida pelos bombeiros. Saboia, no Conselho de Odmira, recebe de 14 a 16 de agosto mais uma edição da FACES, a Feira de Artes, Cultura, Economia e Saberes. Trata-se de uma iniciativa promovida pelo Saboia Atlético Clube, em parceria com a Associação Humanitária lá do Nana Pacheco e o apoio da Câmara de Odmira e da Junta de Freguesia de Saboia. Durante 3 dias, o Largo do Pavilhão de Saboia será palco para um encontro dedicado à cultura, às tradições e aos saberes locais, tendo como tema central a cortiça, um recurso natural com forte expressão naquele território. Com uma programação diversificada que alia cultura, convívio, gastronomia e animação para todas as idades, o evento conta com espaços de exposição, artesanato, serviços de jantares e petiscos, animação infantil, pinturas faciais e várias atividades. A programação integra também a tradicional Feira Anual de Agosto, que decorre no Largo da Moagem. E hoje, terça-feira, é dia da Crónica de Opinião de Lopes Guerreiro, a última neste período de férias.
0: Situação ridícula está a ser mais séria do que é habitual. Silly season é uma expressão inglesa que designa o período do ano de menor intensidade informativa nos média, geralmente no período de verão, altura em que os jornalistas, na falta de acontecimentos verdadeiramente importantes, tratam como relevantes assuntos que geralmente não constituiriam objeto de notícia. Embora já estejamos em plena estação ridícula, ou silly season, como preferirem, este ano parece que, mesmo nesta época, continua a haver acontecimentos bastante importantes para serem tratados, dispensando a criatividade dos jornalistas. a situação ridícula este ano está a ser tão atípica que até o Primeiro-Ministro transformou a sua não ida de férias em agosto num assunto de Estado, a tal dando publicidade com pompa e circunstância. Ou seja, numa altura em que a generalidade da comunicação social, e não apenas a cor-de-rosa, usaria espaço e tempo para falar nas férias de Luís Montenegro, este decidiu, certamente depois de muito ponderar, manter-se presencialmente em funções no Palácio de São Bento. Certamente que nessa ponderação não contou apenas a tentativa de atenuar um impacto político negativo que teve a sua repetida ausência do país para assistir aos Jogos da Seleção Nacional de Futebol no Mundial nos Estados Unidos da América, quando o país ardia e com os incêndios, mas também com os problemas que o governo não resolve ou cria. Terão sido estes últimos, os problemas que o governo não resolve ou cria, que terão sido determinantes para aquela sua decisão. Com efeito, já não bastava o país voltar a ser confrontado com a falta de uma verdadeira política de ordenamento do território que previna contra os incêndios e a dificuldade em combatê-los com eficiência, bem como a atividade das oposições e a maior atenção deste Presidente da República à ação do Governo, para que outros incêndios virtuais fossem provocados por alguns membros do Executivo. A incapacidade do Governo e dos respectivos ministros de responder com eficiência à falta de habitação, aos velhos problemas cada vez mais agravados do Serviço Nacional de Saúde e da Justiça, de cumprir as promessas e os compromissos assumidos com as vítimas da tempestade Cristina, de cumprir promessas anunciadas de novas infraestruturas, designadamente na área dos transportes, dentro dos prazos divulgados, de concluir sem atrasos e penalizações o PRR, Plano de Recuperação e Resiliência, entre tantos outros, não têm facilitado a vida ao Primeiro-Ministro. E como se já não bastassem esses problemas que se vêm arrastando, sem que se vislumbrem melhorias, eis que os ministros apontados como as estrelas deste governo, os da administração interna, da educação e das finanças, começaram a borregar. O ministro da administração interna, apontado como um operacional e eficaz, com prestígio ganho como diretor nacional da Polícia Judiciária, capaz de pôr ordem no que estava a falhar como combate eficaz aos incêndios, é posto à prova por grandes incêndios que demoram a ser extintos e confrontado com decisões pouco ortodoxas na Polícia Judiciária e na sua vida pessoal, estando sob escrutínio apertado da comunicação social, das oposições e do Presidente da República. O Ministro da Educação, que granjeou alguma popularidade por ter satisfeito algumas reivindicações dos professores, e apontado como capaz de resolver velhos e graves problemas do setor, borrou a copa para avançar com a digitalização da avaliação dos exames, sem ter tido em consideração as falhas não corrigidas da experiência piloto do ano passado, e depois de extinguir alguns serviços do Ministério, infernizando a vida dos professores, alunos, famílias e demais comunidades escolares. O Ministro das Finanças, apontado pelo Primeiro-Ministro como o Sr. Ronaldo das Finanças, que prometeu baixar impostos, captar mais e melhor investimento estrangeiro, manter as contas em dia, com saldo positivo e baixar a dívida, começa a ter dores de cabeça por dificuldades acrescidas em conseguir aprovar o Orçamento de Estado para o próximo ano, por aquelas promessas de se estarem a transformar em quimeras, devido não apenas a algumas dificuldades externas e outras provocadas por intempéries, mas também e principalmente devido às suas políticas. E por tudo isto e muito mais, não é de estranhar que o Primeiro-Ministro tenha decidido ficar de plantão na tentativa de controlar estes e outros eventuais danos em plena silly season que se está a revelar mais séria do que é habitual. Até depois desta estação estúpida.
1: A crónica de Lopes Guerreiro, à terça-feira aqui na Rádio Vidigueira. 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Final deste bloco informativo. Com a previsão do estado do tempo, para amanhã, quarta-feira, de acordo com o Instituto Português do Mar e da Atmosfera, vamos ter céu pouco nublado ao limpo, apresentando períodos de muito nublado até o início da manhã, com vento fraco ou moderado de oeste-noroeste, por vezes forte, na faixa costeira a sul do Cabo Raso e nas terras altas do centro e sul, possibilidade de formação de neblina ou nevoeiro matinal no norte e centro, pequena subida da temperatura máxima no interior e no sotavento algarvio. Temperaturas que poderão atingir os 32 graus em Beja e Porto Alegre, 33 em Évora, 25 em Sines. É tudo quanto à informação. Boa noite.
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4: 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São 11 horas. 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